0: diagnóstico e ingredientes farmacêuticos que abastecem o Sistema Único de Saúde. O ministro da Saúde, Alexandre Padilha, disse que a estratégia quer fortalecer laboratórios públicos e ampliar o acesso da população a tecnologias estratégicas de saúde.
1: É preparar o Brasil cada vez mais para respostas em emergência em saúde, dar uma previsibilidade importante para as empresas privadas investirem, dar uma outra dimensão para o que é o setor da saúde, tanto naquilo que é os compromissos de garantir o atendimento à nossa população, quanto da saúde enquanto setor econômico.
0: A lei prevê medidas para incentivar a produção nacional de insumos e fortalecer cadeias produtivas internas, com o objetivo de ampliar a capacidade nacional de resposta em situações de crise, como destacou o ministro do Desenvolvimento, Indústria, Comércio e Serviços, Márcio Elias.
2: A pandemia mostrou isso para o mundo, a indesejável dependência de um continente ou de alguns países do fornecimento do que é essencial na área da saúde. Acho que a sanção do nosso PL 2583 hoje retoma essa tradição do país, do Brasil, na vanguarda do desenvolvimento do complexo econômico e industrial da saúde.
0: A estratégia também prevê mecanismos para transferência de tecnologia entre instituições privadas e laboratórios públicos. Entre os projetos previstos estão o desenvolvimento de insulina glargina com produção integral no Brasil e de uma vacina contra o vírus sincicial respiratório associado a casos de bronquiolite. Reportagem Márcia Fernandes.
3: Empresas de revenda de ingressos devem ser transparentes com o consumidor sobre o seu papel.
4: Caso isso não aconteça, elas podem ser alvo de medidas cautelares, entre outras determinações.
3: É o que vamos ouvir agora na reportagem de Gabriela Noronha.
5: Quando você vai comprar um ingresso para um show ou teatro, por exemplo, pode acabar recorrendo a páginas na internet que fazem a revenda desses tickets. Mas essas plataformas precisam respeitar os direitos do consumidor. Se isso não ocorrer, ficam sujeitas a medidas cautelares do governo. É o caso de uma empresa que começou a ser investigada nesta segunda-feira por falta de transparência e insuficiência de informações essenciais ao consumidor, como detalhou Ricardo Morishita, secretário nacional do Consumidor.
6: Muita gente acaba contratando, mas não sabe que se trata de um mercado secundário. E claro, tudo isso leva a uma potencial ilusão do consumidor ao erro ou a acreditar que está adquirindo o ingresso pelo canal oficial. Acho que isso é ruim para todos. É importante que o consumidor saiba, não seja enganado, não possa ser induzido a erro, garantir a informação e depois a própria boa-fé.
5: Como medida cautelar, a Senacom determinou que a plataforma passe a indicar de forma clara e destacada ao longo de todo o processo da venda que não constitui um canal oficial de venda dos eventos, que os ingressos são ofertados por terceiros e que podem ser vendidos por preços superiores aos dos canais oficiais. Em caso de não cumprimento da medida, a empresa poderá ser multada em R$100 mil por dia. Vitor Oliveira Fernandes, secretário nacional de Direitos Digitais, mencionou outras possíveis fraudes que fazem parte da investigação.
7: Uma outra preocupação que também surge nesses monitoramentos de mercado é o uso cada vez maior de robôs que funcionam verdadeiramente como cambistas digitais. Robôs que conseguem adicionar ingressos ao carrinho em milissegundos, que conseguem ocupar posições melhores nas filas dos ingressos e que conseguem até fazer o check-out automatizado em um tempo bastante rápido, de modo que o consumidor se torna dependente desse mercado secundário.
5: Lembrando que há PROCONs em todos os estados do país para a proteção e defesa dos direitos do consumidor. Além disso, é possível utilizar a plataforma consumidor.gov.br para registrar denúncias e reclamações. Reportagem Gabriela Noronha.
4: E durante a Copa do Mundo da FIFA 2026, o Ministério da Justiça e Segurança Pública participou da Operação Cartão Vermelho, realizada simultaneamente em 9 países.
3: A ação foi coordenada pelo Departamento de Justiça e pela Agência de Investigações de Segurança Interna dos Estados Unidos para combater a pirataria digital e física.
4: No Brasil, a atuação com foco no ambiente digital resultou no bloqueio de 309 domínios, domicílios e 109 endereços de IP utilizados na transmissão ilegal de sinais de TV e streaming.
3: A operação teve como objetivo combater redes criminosas envolvidas que lucram ilegalmente com a venda de produtos físicos piratas, como camisetas de seleções, álbuns de figurinhas e artigos esportivos falsificados, e também com a retransmissão digital não autorizada dos jogos do Mundial.
4: O pagamento do Bolsa Família começou hoje aos beneficiários do programa.
3: Em cidades onde foi decretada a situação de emergência ou calamidade pública pelo governo federal, o recurso foi unificado.
8: Começou nesta segunda-feira, dia 20, o pagamento do Bolsa Família referente ao mês de julho. Os depósitos seguem um calendário escalonado, conforme último dígito do número de identificação social, o NIS. Neste mês, o benefício tem valor médio de R$ 679,19. Para receber o auxílio, é preciso atender aos critérios do programa, manter o cadastro único atualizado e cumprir as exigências nas áreas de saúde e educação, como frequência escolar, vacinação em dia e acompanhamento pré-natal, quando necessário. Os beneficiários podem movimentar o dinheiro de forma digital pelo aplicativo Caixa Tem, utilizados na função débito com cartão do programa ou sacados em terminais de autoatendimento da Caixa, casas lotéricas e correspondentes Caixa Aqui. Já as famílias que vivem em municípios com situação de emergência ou calamidade pública reconhecida pelo governo federal recebem um benefício nesta segunda-feira, sem seguir o calendário do NIS. A medida beneficia moradores de cidades do Amazonas, Roraima, Paraná, Sergipe, Paraíba e Rio Grande do Norte, afetadas por eventos como estiagem e enchentes. Thaisa Vitória para a Voz do Brasil.
4: E estão abertas as inscrições para o Prêmio Brasil que Alimenta até o dia 31 de julho.
3: A iniciativa vai reconhecer 40 ações desenvolvidas por organizações da sociedade civil para o combate à fome.
4: Podem participar organizações que estejam em funcionamento há pelo menos 3 anos e mantenham iniciativas em andamento.
3: O valor total da premiação é de R$ 700 mil, distribuídos entre as 20 melhores iniciativas.
4: O edital com as informações está disponível em gov.br/mds.
3: As mulheres têm agora um novo aliado na luta contra a violência, um chatbot do Ligue 180.
4: É um robô atendente que vai trazer prontamente informações sobre os direitos das mulheres, legislação e serviços da rede de atendimento.
3: A ferramenta de inteligência artificial vai fazer uma curadoria diária da base de informações utilizadas pelas atendentes da Central de Atendimento à Mulher.
4: Mas o atendimento humanizado, em que as vítimas podem conversar diretamente com uma pessoa, vai seguir. E nós conversamos sobre isso com a Secretária Nacional de Enfrentamento à Violência contra as Mulheres, Estela Bezerra. Acompanhe. Secretária Estela, bem-vinda à Voz do Brasil. Vamos começar falando desse novo chatbot do Ligue 180. Como é que ele funciona? O que que ele oferece de novo para as mulheres?
9: Olha, o chatbot, primeiro, um prazer estar aqui, uma saudação a todo mundo que está nos ouvindo, nos assistindo. O chatbot, ele é mais uma tecnologia, ela é desenvolvido muito pelo campo do mercado, mas a tecnologia também pode servir à cidadania, né? Então, o que nós estamos colocando é mais um meio de acesso para que as mulheres em situação de violência, elas possam acionar a Central 180, seja para pedir uma informação ou seja para que ela tenha uma acolhida rapidamente sobre a situação de violência que ela está vivenciando. A violência contra as mulheres, ela tem várias tipologias. O Brasil ainda não tem uma imersão e uma compreensão dessas várias tipologias, mas elas oprimem mulheres em todo o território. E aí o chatbot, inclusive, dialoga com a juventude e traz mais uma opção, mas ela não tira a humanização do serviço nem do atendimento.
10: Quer dizer que com um robô o atendimento humano também segue, né? As mulheres ainda conseguem atendimento humanizado ligando para o número 180.
9: O chatbot, ele pode estar assentado numa inteligência artificial, mas ele também pode estar nos princípios do atendimento. E nesse caso, ele está nos princípios do atendimento. Não há uso de inteligência artificial. Depois que se tabula ali o tipo de demanda que é trazida, imediatamente você pode recorrer a um atendimento humanizado e aquela demanda vai ser acompanhada humanamente. Nós temos mais de 360 atendentes, 24 horas para fazer esse serviço.
4: Onde é que elas acessam o chatbot?
9: Olha, tanto pelo telefone como ela pode acessar pelo site da nossa página no Ministério das Mulheres. Nós temos todas as tecnologias que você pode recorrer. O 180 tem um grande painel. 22% das procuras no Ministério das Mulheres são justamente pelo 180.
10: E há também outras ferramentas, né? Como o WhatsApp, por exemplo, né? Como é que ele pode ser acessado por quem queira orientações ou mesmo ajuda?
9: Olha, o 180, ele já tinha o WhatsApp implementado. O WhatsApp é uma linha direta. Depois que a gente fazia o atendimento direto, humanizado, ainda se perguntava se você queria receber alguma informação pelo 180, né? Então, o WhatsApp não é uma ferramenta em que a gente acessa a qualquer mulher. A gente prioriza o sigilo da informação. Muitas vezes as mulheres podem receber ou tem o telefone monitorado, e isso pode ser uma situação de risco. Mas o WhatsApp do 180, ele fica disponível para qualquer mulher que liga para o 180, e ele também pode ser acessado através da nossa página com o íconezinho que dá disponibilidade ao 180.
4: Agora, as atendentes do Ligue 180, elas passam por uma qualificação, né, específica para prestar esse tipo de atendimento. O que está incluído na preparação delas?
9: Olha, desde a taxonomia, porque a gente tem violência, desde violência vicária, que recentemente foi reconhecida como uma tipologia própria de crime, até a violência patrimonial, a violência psicológica, são tipologias de violência que às vezes é difícil de você identificar. Muitas mulheres vão e se identificando que vivem aquele tipo de violência na medida em que alguém vai falando que aquilo é violência. Então, todas essas atendentes, elas são preparadas, qualificadas em compreender a legislação e compreender a manifestação desse tipo de violência. Elas também têm um aparo psicológico, porque é muito doloroso e é muito difícil você passar o dia inteiro ouvindo narrativas de violação de direitos e de violência. Então, elas têm uma retaguarda de psicologia, de atendentes, né, e fazem grupos de conversar sobre esse tema. E agora nós estamos inaugurando uma especialização para que elas tenham uma melhor qualificação, mas também um reconhecimento acadêmico de que elas são profissionais especializadas no atendimento às mulheres em situação de violência.
4: Só para a gente esclarecer, a senhora mencionou a violência vicária, que é um tipo novo, né, um tipo penal novo, e aí muita gente provavelmente não conhece. Ela ocorre quando o companheiro agride familiares, né, filhos, pais, para atingir a mulher, né?
9: O agressor praticante de violência doméstica, ele nunca só viola as mulheres, ele viola os filhos, ele agride a sogra, ele agride os cunhados, mas ele tem uma predileção pelos filhos. Os filhos é um modo, é um instrumento de ofender. Se você, às vezes, me der um tapa, o tapa dói, mas dói mais se você bater no meu filho. Isso é uma coisa muito concreta. E o pior caso que nós acompanhamos foi aquele caso de Thales Machado, aqui no estado de Goiás, onde ele executou os dois filhos e ainda construiu através, se suicidou, mas antes disto construiu a narrativa de que a ex-esposa ou a mãe das crianças é que era responsável por tudo aquilo, e ela, por conta disso, não conseguiu sequer acompanhar o velório dos filhos.
10: Secretária, o Ministério das Mulheres também apresentou recentemente em Salvador as diretrizes nacionais das Casas da Mulher Brasileira. O que elas estabelecem sobre esse serviço?
9: A atualização das diretrizes era uma necessidade. A casa está fazendo 10 anos. A primeira casa foi inaugurada ali em 2015, né, no estado de Mato Grosso do Sul. Durante esses 10 anos, muita coisa mudou, inclusive de legislação. Nós temos muita tecnologia que avançaram durante essa década, e era necessário fazer um alinhamento. Hoje temos 13 casas, uma projeção de mais casas. É natural que a política pública vá se expandindo por todo o território, e era necessário a atualização das diretrizes, porque a Casa da Mulher Brasileira, ela é o mais completo, mas ela é mais complexo serviço de uma política pública. Ela junta no mesmo espaço poderes como o poder executivo, o poder do sistema de justiça, judiciário, lá funciona a vara de família, lá funciona o Ministério Público, mas também tem a Secretaria de Segurança Pública com a Delegacia Especializada da Mulher, o serviço psicossocial que atende lá dentro, tem também a possibilidade da mulher, por uma questão de risco, ficar acomodada num abrigamento temporário dentro dessa casa. Então, como são serviços complexos, de alta complexidade, com intersetorialidade e interinstitucionalidade, as diretrizes se atualizaram para que o serviço tenha mais azeitamento e seja muito mais eficiente, para que não haja nenhum erro de protocolo de serviços tão complexos.
4: Agora, secretária, acho que a pergunta mais importante da nossa entrevista é essa que vem agora. Uma mulher que esteja nos ouvindo e que se reconheça numa situação de violência, mas que tenha dificuldades em sair dessa situação, seja por motivos financeiros ou quaisquer outros, como é que ela pode começar a pedir ajuda? A gente falou aqui de Casa da Mulher Brasileira, de Ligue 180, mas por onde ela começa? Qual o primeiro passo?
9: Olha, geralmente uma mulher que vive em situação de violência, ela nega que vive em situação de violência, essa negação vai de 3 a 10 anos. Se ela tem no ciclo de amizade dela e uma forma de impedir que a mulher recorra a alguém, um agressor que vive dentro de casa, que ameaça constantemente, ele inibe a relação dessa mulher com seus familiares e também com suas amigas. Essa é uma maneira de manter a mulher isolada. Então, o principal movimento que uma mulher precisa fazer quando ela está vítima de violência é procurar alguém da sua confiança, alguém que ame e respeite ela verdadeiramente, para ela poder compartilhar dessa situação que ela vive. Geralmente, o primeiro ciclo de apoio vem das amigas e da família. Quando você não encontra essa possibilidade, é preciso procurar ou a delegacia, ou o centro de referência da mulher, ou mesmo a Casa da Mulher Brasileira, que é um serviço de porta aberta. Geralmente as mulheres só conseguem fazer esse movimento quando a violência já não ameaça mais só a vida dela, ameaça a vida dos filhos. Então as mulheres conseguem fazer uma ruptura. Por isso que programas como esse, a gente falar do assunto, dizer que a violência acontece e que ela não é naturalizada e que ela pode ser rompida, é necessário. Muitas mulheres vivem em situação profunda de isolamento e não conseguem fazer a ruptura sozinha. Ninguém consegue fazer uma ruptura sozinha. Então, o primeiro movimento é uma mulher procurar alguém de sua confiança. O segundo movimento é procurar um serviço especializado. E se ela for a um serviço bancário, sendo oprimida por violência patrimonial, ela também deve pedir ajuda. Hoje, a Caixa Econômica tem um serviço para acolher mulheres nessa situação. Ou se ela for a um serviço de saúde, ela também pode pedir ajuda ao serviço de saúde para poder fazer a ruptura da violência. Sozinha ninguém consegue.
10: Muito bem, nós conversamos com Estela Bezerra, secretária nacional de enfrentamento à violência contra as mulheres. Muito obrigado, secretária, por sua entrevista aqui à Voz do Brasil.
9: Eu que agradeço a vocês.
3: Conciliar os estudos e a maternidade é uma missão desafiadora para muitas mães que ocupam as universidades.
4: Mas nas cuidotecas, as mães podem deixar seus filhos na hora das aulas.
3: O serviço já é oferecido em universidades federais e agora está aberto para universidades públicas estaduais.
4: As interessadas têm até o dia 15 de setembro para se inscrever em edital do Ministério das Mulheres.
11: Um espaço público, seguro e gratuito, onde crianças de 3 a 12 anos de idade são acolhidas enquanto os responsáveis, principalmente as mães, estudam. Assim é a Cuidoteca, serviço oferecido em universidades federais como a de Brasília. Na UNB, a iniciativa teve início no começo deste ano e atendeu 23 crianças no período noturno. Para o segundo semestre, 40 vagas serão oferecidas. A coordenadora pedagógica da Cuidoteca da UNB, Letícia Teles, falou sobre a receptividade do serviço.
12: A Cuidoteca promoveu ali um espaço onde a criança pode ser criança, porque eles podem realmente brincar, socializar. E as mães têm um feedback, assim, incrível.
11: Agora, o serviço de Cuidoteca será expandido para universidades estaduais. O edital aberto pelo Ministério das Mulheres Pares vai oferecer 9.200.000 reais para que as universidades estaduais possam contratar profissionais, comprar material pedagógico e oferecer alimentação às crianças. Em contrapartida, as unidades deverão providenciar espaço físico, infraestrutura e apoio operacional. Cada universidade selecionada poderá receber até 240 mil reais para manter o serviço. Segundo Juliana Cores, coordenadora geral de políticas de cuidado do Ministério das Mulheres, há recursos suficientes para contemplar todas as universidades estaduais do país.
13: A gente pensou nas universidades estaduais devido ao número de mulheres, que é um número relevante, e a gente conseguiu aqui aportar um recurso que é suficiente para abarcar todas as universidades estaduais. E o que a gente quer é que cada vez mais cresça essa cultura da cuidoteca. A gente interpreta como um dos pontos cruciais aí para a tranquilidade dessas mulheres.
11: O envio de propostas pelas universidades estaduais deve ser feito até o dia 15 de setembro por meio da plataforma transferegov.br. As unidades selecionadas deverão ofertar o serviço de cuidoteca por 12 meses. Reportagem Luana Karen.
3: E além do edital para as universidades estaduais, seguem abertas até o dia 1º de agosto as candidaturas para a chamada estratégica Unicuidotecas.
4: Nesta chamada, o Ministério da Educação, em parceria com o Ministério do Desenvolvimento e Assistência Social, Família e Combate à Fome, vai selecionar 50 universidades federais para a implantação de espaços gratuitos de acolhimento infantil nas instituições.
3: Os espaços visam atender filhos de alunos, professores, servidores técnicos e trabalhadores terceirizados.
4: Cada universidade federal selecionada terá capacidade para atender 40 crianças simultaneamente.
3: O envio das propostas deve ser feito por meio eletrônico. Os detalhes estão disponíveis em gov.br/mec.
4: O transporte aéreo brasileiro registrou 65 milhões e 200 mil passageiros no primeiro semestre desse ano.
3: De acordo com o relatório da Agência Nacional de Aviação Civil, a ANAC, mais de 50 milhões nos voos domésticos e 15 milhões nos voos internacionais.
4: Só no mês de junho, o total de passageiros chegou a 10 milhões e 300 mil pessoas.
3: O transporte de carga nos aeroportos brasileiros registrou o crescimento de janeiro a julho deste ano.
4: Foram mais de 673 mil toneladas transportadas em níveis nacionais e internacionais.
3: E essas foram as notícias do Governo Federal.
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4: Fique agora com as notícias do Poder Judiciário e do Congresso Nacional. Boa noite.
3: Boa noite e até amanhã.

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2: Em Angola, presidente do STF propõe ampliar cooperação entre cortes constitucionais na defesa da democracia.
3: TSE divulga dados sobre o eleitorado brasileiro.
2: TST entende que CNPJ ativo não basta para provar que a empresa continua em operação.
3: Boa noite, eu sou o Arthur Filho.
2: E eu sou Walter Lima.
3: O presidente do STF e do CNJ, ministro Edson Fachin, defendeu em Luanda, na Angola, o fortalecimento da cooperação entre tribunais constitucionais para proteger a democracia.
2: A manifestação ocorreu durante reunião com Laurinda Prazeres Cardoso, presidente do Tribunal Constitucional de Angola. Marta Ferreira.
4: Ao abrir o encontro, Fachin disse que a relação entre os dois tribunais deve ser ampla, permanente e voltada à construção de uma agenda comum para os próximos anos.
5: Cuidaremos de uma pauta de cooperação centrada no fortalecimento da capacidade institucional de nossos tribunais.
4: O presidente do STF ressaltou que as democracias constitucionais enfrentam desafios comuns em diferentes partes do mundo, especialmente diante do avanço de movimentos autoritários que buscam enfraquecer as instituições por dentro. Para Fachin, os tribunais constitucionais ocupam posição central na preservação do Estado Democrático de Direito e defendeu o fortalecimento da cooperação entre as cortes constitucionais para compartilhar experiências e consolidar referências democráticas capazes de enfrentar tendências autoritárias observadas em diversos países.
3: O TSE divulgou nesta segunda-feira os dados do eleitorado brasileiro.
2: As estatísticas indicam que mais idosos e mais indígenas estão aptos a votar. Jane Costa.
6: Mais de 158 milhões de brasileiras e brasileiros estão aptos a votar no dia 4 de outubro, primeiro turno das eleições. São Paulo, maior colégio eleitoral do país, reúne mais de 34 milhões de eleitoras e eleitores, representando 21,48% do total. Em seguida, aparecem Minas Gerais e Rio de Janeiro. O eleitorado no exterior aumentou, são quase 929 mil. A maioria

0: Saúde. Larissa Batista.
1: O trabalhador alegou que a empresa continuava funcionando, já que o CNPJ da instituição sediada em Piracicaba, São Paulo, permanecia ativo. Mas o TST entendeu que isso, por si só, não comprova que a unidade ainda esteja em operação. Como o contrato de prestação de serviços foi encerrado e a CIPA deixou de existir naquele local, a corte decidiu que o auxiliar de produção não tinha direito à estabilidade no emprego e manteve a demissão. A decisão foi unânime.
0: Após a Lei 14.752 de 2023, judiciário não pode multar advogados por abandono de causa.
2: Com esse entendimento, o STJ afastou a multa aplicada a advogados que faltaram à sessão do Tribunal do Júri. Fátima Uchoa.
3: Os advogados pediram o cancelamento do júri e justificaram a ausência alegando que a promotora responsável teria publicado nas redes sociais um vídeo sobre o crime, o que comprometeria a imparcialidade do julgamento. Mas a Justiça do Rio Grande do Sul aplicou uma multa de 10 salários mínimos. Na sexta turma do STJ, o ministro relator Sebastião Rei Júnior observou que os advogados poderiam ter questionado a suposta nulidade em juízo pelos meios processuais adequados. No entanto, nessa situação já estava em vigor a lei que revogou a aplicação da multa por abandono de causa. E segundo o ministro, após essa mudança legislativa, eventual falta deve ser apurada exclusivamente pela Ordem dos Advogados do Brasil.
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0: A você, uma boa noite.
2: E até amanhã.
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6: Eu sou Humberto Pinheiro e estes são os destaques de hoje do Jornal do Senado, que começa agora. A autonomia do Banco Central e novas regras para a saúde avançam na CCJ. Jovens que saem de abrigos podem ganhar cotas no ensino federal. Eleitores com deficiência ou mobilidade reduzida terão direito a transporte gratuito. Boa noite. A Comissão de Constituição e Justiça aprovou neste primeiro semestre a proposta de emenda à Constituição que busca assegurar um orçamento próprio e autonomia operacional ao Banco Central. A CCJ ainda votou outras duas mudanças na Constituição para assegurar jornada de 36 horas semanais para enfermagem e aposentadoria diferenciada para agentes comunitários de saúde e combate às endemias. Repórter Bruno Lourenço.
7: Uma das propostas de emenda à Constituição aprovadas na Comissão de Constituição e Justiça transforma o Banco Central de autarquia para entidade pública de natureza especial, com autonomia técnica, administrativa, orçamentária e financeira. O relator, senador Plínio Valério, do PSDB do Amazonas, defendeu a medida.
8: Essa autonomia, ela fortalece não só o sistema financeiro brasileiro, traz muita segurança para todos nós.
7: Já a PEC, que assegura o direito à aposentadoria diferenciada de agentes comunitários de saúde, de combate às endemias e de agentes indígenas de saúde e de saneamento, passou pela CCJ e pelo plenário. A proposta teve como relator o senador Irajá, do PSD do Tocantins, que destacou o papel desses profissionais na ponta da saúde.
9: Um reconhecimento de um trabalho histórico dedicado por toda uma vida a essas pessoas que são brasileiros e brasileiras, que são, como eu costumo dizer, o SUS do Brasil de carne e osso.
7: Outra proposta de emenda à Constituição aprovada na CCJ vincula o piso salarial da enfermagem a uma jornada máxima de trabalho de 36 horas semanais.
6: O Senado aprovou e enviou para a sanção presidencial um projeto que cria regras para as parcerias entre escolas e pontos e pontões de cultura. A proposta pretende ampliar o acesso de estudantes a atividades culturais e fortalecer a integração entre educação e cultura. A iniciativa estabelece requisitos para a celebração dessas parcerias e busca incentivar ações culturais no ambiente escolar. Os detalhes na reportagem de Márcio Maturana.
10: Pontos e pontões de cultura são associações sem fins lucrativos com atividades culturais dentro das comunidades. Hoje, essas associações já podem fazer parcerias com redes de ensino superior, técnico e básico, mas o projeto define critérios para isso.

0: O texto aprovado no plenário do Senado foi o relatório que o senador Humberto Costa, do PT de Pernambuco, apresentou na Comissão de Educação. Ele resumiu os pontos principais da proposta.
1: Esta proposição inova ao estabelecer duas balizas essenciais que a legislação vigente não contempla. A exigência de que a parceria seja consonante com a proposta pedagógica de cada escola, preservando assim a autonomia escolar, e a prioridade para pontos e pontões de cultura situados nas proximidades da comunidade escolar, de modo a fortalecer os vínculos territoriais e culturais já existentes.
0: Quando entrar em vigor, a lei vai mudar a Política Nacional de Cultura Viva, que busca ampliar o acesso da população aos direitos culturais.
2: Foi apresentada no Senado uma proposta de emenda à Constituição que busca garantir a continuidade dos programas estaduais, distritais e municipais de incentivo à cultura e ao esporte. A medida preserva mecanismos de apoio mesmo após a implementação da reforma tributária. A proposta permite que estados, o Distrito Federal e os municípios continuem concedendo incentivos fiscais a esses setores por meio de créditos do Imposto sobre Bens e Serviços, o IBS. A reportagem é de Douglas Castilho.
3: Foi apresentada no Senado Federal a proposta de emenda à Constituição que assegura a sobrevivência dos programas locais de incentivo fiscal voltados à cultura e à prática desportiva. A medida altera as regras da reforma tributária para permitir que estados, o Distrito Federal e os municípios continuem a estimular esses setores por meio de créditos compensatórios do Imposto sobre Bens e Serviços, o IBS. Sem essa alteração, o novo modelo de unificação tributária sobre o consumo extinguiria gradualmente esses mecanismos regionais de incentivo indireto até o ano de 2032. Pelo projeto, o Comitê Gestor do IBS vai definir as regras técnicas para a concessão e o registro desses créditos. Já os estados, o Distrito Federal e os municípios terão de aprovar leis próprias para criar seus próprios programas. O autor da iniciativa, senador Carlos Portinho, do PL do Rio de Janeiro, ressaltou que as leis locais sustentam uma ampla cadeia produtiva e criam milhares de empregos que, segundo ele, vão além dos holofotes.
4: A gente muitas vezes pensa só no artista ou no jogador de futebol, mas na verdade é todo um ecossistema que tem. É o produtor cultural, é o pessoal que trabalha para os eventos, né? As empresas de eventos, são muitos empregos que geram esse fomento. Com a reforma tributária ficou ameaçado e a gente já se antecipou a esse problema, assim podendo incentivar e fomentar essas duas indústrias que eu chamo é a indústria do entretenimento. A gente tem que ver cultura e esporte como uma grande indústria do Brasil.
3: A proposta também determina que o valor desses incentivos serão pagos pelo estado, pelo Distrito Federal ou pelo município que criar o programa. Além disso, os benefícios terão de seguir regras rígidas de avaliação, transparência e controle social. A PEC, que conta com a assinatura de outros 26 senadores, será analisada pela Comissão de Constituição e Justiça.
2: Nas eleições deste ano, eleitores com deficiência ou mobilidade reduzida terão direito a transporte individual gratuito oferecido pela Justiça Eleitoral. O programa Seu Voto Importa, do Tribunal Superior Eleitoral, tem como objetivo promover a inclusão e reduzir as dificuldades de deslocamento para que o cidadão vote. Para garantir o atendimento no dia da votação, o interessado deverá solicitar o transporte gratuito até 14 de setembro. O pedido poderá ser feito pelo próprio eleitor ou por seus representantes legais, de forma presencial, diretamente no cartório eleitoral da zona correspondente ou por canais remotos e eletrônicos. Também será necessária a apresentação de autodeclaração ou de documento que comprove a deficiência ou a dificuldade de locomoção. O primeiro turno das eleições será realizado em 4 de outubro. O senador Paulo Paim, do PT do Rio Grande do Sul, manifestou apoio à proposta de emenda à Constituição que altera a forma de contribuição previdenciária das empresas. O texto da PEC propõe substituir a contribuição incidente sobre a folha de salários por uma base de cálculo sobre o faturamento bruto das empresas.
5: Essa mudança é necessária por diversos motivos. Empresas com grande faturamento, mas que empregam pouca mão de obra, como o setor financeiro, passaria a contribuir mais.
2: Jovens que deixaram abrigos e casas lares ao completar 18 anos podem ganhar cotas no ensino superior e nas escolas técnicas federais. A proposta foi aprovada pela Comissão de Direitos Humanos do Senado. O projeto busca ampliar as oportunidades de educação para quem cresceu em acolhimento institucional e agora segue para análise da Comissão de Educação. A reportagem é de Rodrigo Rezende.
6: Crianças e adolescentes que aguardam uma definição sobre processos de adoção ou por outro motivo estão impossibilitados do convívio familiar podem viver no chamado acolhimento institucional, em locais como abrigos ou casas-lares. Um projeto aprovado na Comissão de Direitos Humanos, de autoria do senador Jorge Cajuru, do PSB de Goiás, quer garantir aos jovens que vivem ou viveram nessa situação até os 18 anos, ou seja, não foram adotados e alcançaram a maioridade, uma cota nos processos seletivos para o acesso ao ensino superior e às escolas técnicas federais. O relator do projeto, o senador astronauta Marcos Pontes, do PL de São Paulo, afirma que a ideia colabora com a diversidade no meio acadêmico.
7: A proposição realiza a importante missão de conferir oportunidades a pessoas oriundas de acolhimento institucional. Lembrando que acolhimento institucional é diferente de instituições como a Fundação Casa com menores infratores. É outro tipo de público.
6: Marcos Pontes incluiu no projeto uma previsão de avaliação a cada 10 anos dessa política de cotas. A proposta segue para análise da Comissão de Educação do Senado.
2: Com trabalhos técnicos de João Lira, o Jornal do Senado fica por aqui. Acompanhe agora as notícias da Câmara dos Deputados. Boa noite e até amanhã.
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9: Câmara aprova projetos que garantem direitos de pessoas com deficiência.
10: Avança a proposta que reforça a política de prevenção ao câncer de pulmão.
11: Projeto de lei aumenta a pena para tráfico de drogas com uso de aeronaves.
12: Policiais em serviço poderão usar o transporte público de forma gratuita.
13: Boa noite. A Comissão de Viação e Transportes da Câmara aprovou a gratuidade no transporte público para policiais em serviço. A repórter Sofia Peçanha tem mais detalhes.
14: A Comissão de Viação e Transportes aprovou o projeto que estabelece a gratuidade no transporte público coletivo para policiais civis e militares em exercício. Pelo texto, o benefício será válido para ônibus urbanos e intermunicipais, metrô, trens suburbanos e metropolitanos, barcas e catamarãs. Para ter acesso ao benefício, o policial precisa estar em serviço, uniformizado e apresentar a identificação funcional válida. O relator da proposta na comissão, o deputado Zé Trovão, do PL de Santa Catarina, destacou que a presença de policiais nos veículos pode contribuir para aumentar a segurança dos passageiros.
15: Olha, primeiro que quando você coloca um policial no transporte público, você cria segurança para quem está lá dentro.
14: A proposta também estabelece que a gratuidade só poderá ser utilizada quando houver assentos disponíveis sem prejudicar quem pagou a passagem. Ou seja, os passageiros pagantes continuam tendo prioridade no uso dos lugares. Além disso, as empresas e concessionárias dos coletivos deverão informar o direito por meio de avisos visíveis ao público. Caso não cumpram a regra, podem sofrer penalidades previstas na legislação. O projeto também foi aprovado pela Comissão de Segurança Pública e Combate ao Crime Organizado. O relator, o deputado Coronel Meira, do PL de Pernambuco, argumentou que os policiais enfrentam jornadas prolongadas e, muitas vezes, precisam de condições diferenciadas para o deslocamento após o serviço. Em concordância na Comissão de Viação e Transportes, o deputado Zé Trovão ressaltou o impacto econômico da medida para esses profissionais.
15: Então, a gente criou uma norma que, se ele entender por bem de usar aquele transporte, ele vai, além de ajudar a sociedade, ele vai poder economizar no combustível para ter um pouquinho mais de salário no final do mês.
14: Hoje, a gratuidade para policiais já existe em algumas regiões, como no Distrito Federal, mas depende de normas locais e não é padronizada em todo o país. A proposta, apresentada pelo deputado Capitão Augusto do PL de São Paulo, busca criar regras nacionais que reconheçam a importância dos profissionais da segurança pública e facilitem o deslocamento durante o exercício da função. O projeto que garante gratuidade no transporte público para policiais segue para análise na Comissão de Finanças e Tributação. Da Rádio Câmara de Brasília, Sofia Peçanha.
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17: Segurança Pública.
18: A proposta que aumenta a punição para tráfico de drogas com uso de aeronaves avançou na Câmara. A repórter Maria Neves tem os detalhes.
19: A Comissão de Constituição e Justiça da Câmara dos Deputados aprovou o projeto que aumenta as penas para o tráfico de drogas praticado com o uso de aeronaves. Pela proposta, quem usar aviões ou helicópteros para o tráfico ficará sujeito a pena de 10 a 20 anos de reclusão, além de multa. O valor da multa depende da situação econômica do réu e é calculada em dias multa, podendo variar de 2 mil a 4 mil dias multa. Cada dia multa corresponde a um valor em salários mínimos e hoje varia entre 50 e 8.105 reais. O texto aprovado foi a versão apresentada pelo relator na Comissão de Segurança Pública, deputado Sargento Faur, do Paraná, ao projeto do deputado Cobalcini, do MDB de Santa Catarina. Sargento Faur ressalta que a legislação atual já prevê aumento de penas para algumas circunstâncias do tráfico, mas não diferencia de modo específico o uso de aeronaves. Para ele, a gravidade e potencial lesivo do uso desse tipo de transporte justificam a criação de um tipo qualificado autônomo.
20: O emprego de aeronaves nesse tipo de crime permite que os criminosos escapem das barreiras terrestres e fluviais, aproveitando-se da vastidão territorial e das fragilidades do espaço aéreo, o que compromete a eficácia das ações de segurança. Tal realidade impõe ao Estado a necessidade de intensificar os mecanismos de controle e adotar sanções penais mais duras, a fim de desestimular essa modalidade de crime.
19: O texto aprovado também prevê aumento de pena para quem utiliza aeronave para transportar maquinário, aparelho ou qualquer outro objeto destinado à produção de drogas. A pena prevista nesse caso é de 6 a 15 anos de reclusão e multa, de 2 mil a 3 mil dias multa. A proposta que aumenta penas para crimes relacionados ao tráfico de drogas com uso de aeronaves ainda terá de ser votado pelo plenário da Câmara. Se aprovado, seguirá para análise do Senado. Da Rádio Câmara de Brasília, Maria Neves.
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17: Educação.
22: Sidney Leite, do PSD do Amazonas, comemora a aprovação da medida provisória que reajusta o piso salarial dos professores em R$ 5.130,38. O congressista também destaca a garantia de aumento real anual acima da inflação em todo o país.
23: Eu destaco que essa é uma luta e uma empreitada de todos nós, no sentido de garantir dignidade, reconhecimento, mas acima de tudo, valorização dessa que é uma profissão tão importante. Essa, sem dúvida nenhuma, é uma conquista histórica para esses trabalhadores que fazem a diferença no presente e no futuro. Eu que sou daqueles que acredita na educação pública gratuita e de qualidade. E vindo do Estado, com as dimensões do estado do Amazonas, que é o maior estado da federação, com realidades extremas. Essa é, sem dúvida nenhuma, uma vitória importante desses trabalhadores que muitas vezes não têm esse reconhecimento por parte do governo do estado.
18: Sidney Leite reforça que caberá ao Ministério da Educação divulgar anualmente a tabela de reajustes. Para ele, a conquista representa o reconhecimento da educação pública como pilar de desenvolvimento e como instrumento essencial no combate à desigualdade educacional no país.
0: Saúde.
1: A Comissão de Saúde aprovou o projeto que reforça a política de prevenção ao câncer de pulmão. A repórter Júlia Lopes traz mais informações sobre o texto.
3: A Comissão de Saúde da Câmara dos Deputados aprovou uma proposta que estabelece novas diretrizes para a política de rastreamento e diagnóstico precoce de câncer de pulmão no Sistema Único de Saúde, o SUS. O objetivo é melhorar a sobrevida dos pacientes e reduzir a mortalidade causada pela doença. Atualmente, a Política Nacional de Prevenção e Controle do Câncer já abrange ações de prevenção, tratamento, pesquisa e monitoramento do câncer. No entanto, o projeto busca detalhar essas diretrizes especificamente para o câncer de pulmão, com a criação de protocolos de rastreamento integrados à atenção primária e o reforço no combate ao tabagismo. Entre as medidas previstas estão a busca ativa de pacientes no âmbito da atenção primária à saúde, com a atuação de agentes comunitários e de combate a endemias, para identificar grupos de alto risco e encaminhá-los para exames de rastreamento. A deputada Flávia Moraes, autora da proposta, afirmou que a medida, além de ampliar o diagnóstico precoce e contribuir para a redução da mortalidade, também fortalece a estrutura de atendimento no SUS, com profissionais especializados e ampliação do acesso a exames.
4: Vai permitir a qualificação, a formação de profissionais, a disponibilização do espirômetro, dos exames, dos equipamentos para a realização desses exames. E, com certeza, com o diagnóstico precoce, é possível iniciar mais cedo o tratamento da doença, ter um resultado mais efetivo. Isso representa menos sofrimento para o paciente, menos custo para o SUS.
3: Segundo a deputada, hoje apenas 15% dos casos de câncer de pulmão são diagnosticados em estágio inicial, quando há maior chance de cura. Ela destaca ainda que o rastreamento precoce por meio de tomografia pode reduzir a mortalidade pela doença em até 20%. O projeto que define novas diretrizes para a política de rastreamento e diagnóstico precoce de câncer de pulmão no âmbito do SUS deve seguir agora para a Comissão de Finanças e Tributação. Da Rádio Câmara de Brasília, Júlia Lopes.
18: Dr. Flávio, do PL do Rio de Janeiro, apresentou o projeto que cria políticas públicas voltadas ao atendimento de adultos com transtorno do espectro autista. A proposta prevê a criação de núcleos especializados para acompanhamento, inclusão social e inserção no mercado de trabalho.
24: O que a gente propõe no projeto é que sejam construídos núcleos de atendimento ao autista adulto. O que são esses núcleos? Para exemplificar, quando você tem os CAPs, que faz tratamento de dependência química ou de psiquiatria, tem um acompanhamento. Então a gente quer construir esses núcleos para que se tenha políticas públicas voltadas para o autista adulto, para que ele seja inserido no mercado de trabalho, tratamento neurodivergente, que ele possa ter lá o preceptor, estudar línguas, idiomas, de acordo com seu grau de autismo.
1: O projeto de Dr. Flávio prevê que os centros sejam financiados pelo governo federal e que também possam receber recursos de emendas parlamentares para a implantação nos municípios. Ele reitera que o projeto amplia o suporte às famílias de pessoas autistas com mais de 18 anos de idade.
0: Direitos humanos.
18: Os deputados aprovaram projetos que buscam garantir os direitos das pessoas com deficiência e de quem cuida delas. Quem traz mais detalhes sobre as propostas é a repórter Paula Bittar.
25: A Comissão de Constituição e Justiça da Câmara aprovou três projetos que buscam garantir direitos a pessoas com deficiência. Um deles assegura prioridade aos cuidadores de pessoas com deficiência em programas federais de capacitação, formação e qualificação. Outro reforça a prioridade no atendimento para esses cuidadores. A proposta determina que o atendimento prioritário, que é estendido aos acompanhantes, deve estar claro e explícito nos informativos de identificação e sinalização do serviço. O terceiro projeto aprovado proíbe a discriminação contra pessoas com transtorno do espectro autista. O texto estabelece que a pessoa autista não será submetida a tratamento desumano ou degradante, não será privada de sua liberdade ou do convívio familiar, nem sofrerá discriminação. Relator das três propostas na CCJ, o deputado Alex Manente, do Cidadania de São Paulo, destacou a necessidade de atualizar a legislação para garantir a inclusão.
0: Todo esse conjunto de projetos que nós temos aprovado e avançado na Câmara dos Deputados para poder fazer com que a inclusão seja algo real e que a legislação esteja de acordo com essa necessidade de inclusão que temos no nosso país. Então, são avanços importantes para poder, primeiro, combater a discriminação e depois avançar no cuidado e no tratamento de direitos para as pessoas que acompanham e familiares que dedicam a vida especialmente para essas pessoas.
25: As três propostas que buscam garantir direitos a pessoas com deficiência podem seguir para análise do Senado, a menos que haja recurso para votação antes pelo plenário da Câmara. Da Rádio Câmara de Brasília, Paula Bittar.
2: Chico Alencar, do PSOL do Rio de Janeiro, apoia a proposta que cria o Dia Nacional da Museologia Social, a ser celebrado em 8 de maio. O parlamentar explica que a iniciativa reconhece museus comunitários que preservam a memória e a identidade de territórios populares.
5: Esse tipo de museu social, evidentemente, todo museu é social, todo museu é histórico, todo museu tem uma importância fundamental em qualquer país do mundo. Mas a museologia social é aquela que resgata a história de comunidades em geral esquecidas e trata de valorizar o povo morador que construiu essas comunidades, que as inaugurou muitas vezes, que enfrentou violências, remoções, como grande protagonista.
6: Chico Alencar destaca ainda o Museu da Maré, no Rio de Janeiro, como referência da museologia social no Brasil. O deputado afirma que esses espaços ajudam comunidades a resgatar raízes, ancestralidades e lutas por direitos e melhores condições de vida.
7: Trabalho.
2: Enfermeiros devem emitir nota fiscal após prestar serviços autônomos. A repórter Sofia Peçanha tem mais detalhes sobre a proposta.
14: A Comissão de Saúde aprovou o projeto que obriga a emissão de notas fiscais eletrônicas por profissionais de enfermagem que atuam de forma autônoma. A proposta é de autoria da deputada enfermeira Rejane, do PSDB do Rio de Janeiro, e tem como objetivo incentivar a formalização e a valorização da categoria. O texto prevê que a obrigatoriedade vale para todos os profissionais registrados nos conselhos regionais de enfermagem que trabalham por conta própria, especialmente na prestação de serviços fora de hospitais e vínculos formais. Entre as atividades que passam a exigir a emissão de nota fiscal estão atendimentos domiciliares, acompanhamento de pacientes, orientações de saúde e ações de prevenção de doenças. Durante a análise, o parecer da deputada enfermeira Ana Paula do Podemos, do Ceará, foi lido pela deputada Heloísa Helena, do Rede do Rio de Janeiro, que também é enfermeira, destacando a importância da medida para acompanhar as mudanças no mercado de trabalho da enfermagem.
8: Acrescenta a atuação de enfermeiros e técnicos de enfermagem como empreendedores em áreas como curativos, acompanhamento de doenças crônicas e degenerativas e pré-natal, exige um marco regulatório que assegure a transparência na prestação dos serviços e contribua para a inclusão econômica desses profissionais.
14: O projeto também prevê que estados e municípios adaptem seus sistemas para facilitar a emissão das notas fiscais, reduzindo a burocracia. O descumprimento das normas acarretará a aplicação de sanções administrativas aos profissionais ou aos estabelecimentos. Durante a discussão, o deputado Dr. Zacarias Calil, de Goiás, afirmou que a medida pode ampliar oportunidades para os profissionais e trazer mais segurança para quem contrata os serviços.
26: Facilita também contratos com clínicas, hospitais e empresas que exigem comprovação fiscal. Pacientes e empresas também veem o profissional como mais sério e organizado. Diferencia o enfermeiro no mercado de trabalho, mostrando profissionalismo.
14: O projeto que regulamenta a emissão de notas fiscais por profissionais de enfermagem segue agora para análise da Comissão de Finanças e Tributação. Da Rádio Câmara de Brasília, Sofia Peçanha.
18: Bebeto, do PP do Rio de Janeiro, avalia que a redução da jornada de trabalho vai melhorar a qualidade de vida dos brasileiros. O parlamentar menciona que os trabalhadores da Baixada Fluminense, por exemplo, enfrentam engarrafamentos que tornam o descanso ainda mais necessário.
9: Olha, vai ser um benefício muito grande, porque o cara que acorda 4 horas da manhã, 5 horas da manhã para trabalhar na capital e retorna 10, 11 horas da noite, imagina quanto esse cara não sofre só no deslocamento. Estou dizendo no horário que trabalha não, só no deslocamento. Vai ser um prêmio para aquele que precisa se deslocar, enfrentar engarrafamento e, além de tudo, a convivência familiar, que é super importante nesse tempo, nessa redução dessa escala, nessa jornada de trabalho.
22: Bebeto também exalta o trabalho da Comissão de Viação e Transportes em favor da mobilidade urbana do Rio de Janeiro. Ele considera que associar melhorias no transporte com a redução da carga horária é fundamental para garantir dignidade à classe trabalhadora.
18: Termina agora o Jornal Câmara dos Deputados, produzido pela Rádio Câmara, com trabalhos técnicos de Everson Urani e apresentação de José Carlos Andrade e Luciana Vieira. Uma boa noite para você.
22: Uma ótima noite. Você fica agora com as notícias do Tribunal de Contas da União.
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0: 10:02.
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2: Vestido colorado, vamos cantar? Alex Dias com o Sérgio Cantos, vamos lá?

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2: 10:17.
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1: 11h01.
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1: 11 horas e 14 minutos. 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
2: 11 horas 47 minutos.

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1: Meia-noite, um minuto.
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0: 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Meia-noite, 59 minutos.
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0: 2 horas, 1 minuto.
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1: 2:29.
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1: 3 horas e 30 segundos.
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0: Olá, princesas. Bom dia. Eu vou adorar tudo isso.
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2: 4 horas, 1 minuto.
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1: 4:49.
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2: 5 horas, 10 minutos.
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0: alegria está no ar. 5:43.
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1: Olá, meu amigo, olá, minha amiga ouvinte. Eu sou o Padre Ezequiel. Esse é o momento de despertar para o amor. Eu gostaria de falar hoje sobre insucesso, a bênção do insucesso. Você acha que só o sucesso é bênção? O que seria um insucesso, então? Uma experiência muito importante no caminho de nossa vida são os fracassos, mesmo quando gostaríamos de tê-los evitado. E num primeiro momento sentimos-nos mal e infelizes por causa deles. Na verdade, é perigoso acreditar que poderíamos excluir da vida os nossos fracassos e conseguir tudo aquilo que a gente quer, bastando para isso utilizar os meios e estratégias corretos. É aquilo que muitas vezes se ouve nos influencers. Se você fizer isso, vai dar certo, você vai ganhar dinheiro, você vai ter sucesso. Só que os fracassos são importantes. Existe a assim chamada escola do pensamento positivo, que é importante, mas não é o todo, que nos sugere que podemos modelar tudo a nosso favor. Basta aplicarmos corretamente a força do nosso pensamento. Mas isso não é toda a verdade. E muitas vezes pode ser até uma fantasia. Por isso, caro ouvinte, insucessos são uma parte necessária, inevitável e extremamente proveitosa para o nosso caminho, para o nosso crescimento, para nos tornarmos melhores, mais maduros e sermos mais conscientes da vida. O insucesso pode nos conduzir à verdadeira vida e também pode nos conduzir a experimentar depressões e momentos dolorosos, mas que superados e compreendidos podem ter um efeito muito positivo para a minha felicidade, para a felicidade de cada um. Rezemos. Deus Pai de amor, sintonizando com o teu amor, com a tua graça, nós queremos colocar a nossa vida, o nosso caminho, as coisas boas, as coisas menos boas, nossas vitórias, mas também nossos fracassos. Que possamos aprender com eles e sejamos sempre mais conscientes do valor de tudo na vida para o nosso bem. Deus abençoe, em nome do Pai, do Filho e do Espírito Santo. Amém.
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6:09, está no ar o Acordei nesta terça-feira de muita chuva. Teremos muita chuva nessa terça, dia 21 de julho. A previsão é de 46 milímetros de chuva. A temperatura nesse momento abafada, 20 graus a temperatura nessa manhã de terça-feira. É, chuva de manhã, à tarde e à noite com temporais. Hoje aqui na nossa região em Salvador do Sul já tivemos bastante chuva, pancadas fortes, e a previsão é de muita chuva nessa terça-feira. Então, uma terça úmida começando para vocês nesse dia 21 de julho, que tem apoio cultural de Irela Joaria e Ótica Haas, Arte Móveis Salvador Limitada, Laboratório Chiesa, Tito Lanches, Deitos Hortifruti, a JLH Túmulos e Mármore, Restaurante Grand Buffet. 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Ok, 6:10. Muito bom dia, queridos ouvintes ligados aqui no Acordei. Pessoal que já está, que ainda está em casa, se preparando para o trabalho, não esqueçam do guarda-chuva hoje. Hoje vamos precisar do guarda-chuva, né? Não está muito frio, né? Até já tirei o casaco, já estou com calor aqui nos estúdios, né? Mas teremos aí, as temperaturas não passarão, estão com 20 graus agora, e as temperaturas devem chegar aos 22 graus nessa terça-feira. Bom dia, queridos ouvintes. Quero me desculpar aí com os ouvintes. Ontem deixei passar em branco, mas nunca é tarde para ser feliz, diz o outro. Quero mandar um feliz dia dos amigos ontem, que foi ontem o dia dos amigos, a todos os nossos ouvintes, porque os ouvintes, só temos ouvintes porque eles são nossos amigos. Então, parabéns a todos os amigos ouvintes aqui do Acordei. Muito bem, e o pessoal participando, Leci Hansel, muito bom dia para você e para os 600, obrigado pela audiência. Edson Muscop, bom dia, meu amigo Fábio. Bom dia, Edson, para você e para a família, ótima terça. Meu amigo japonês e a dona Ilse, muito bom dia para vocês. É bom estarmos juntos aí, lá em Júlio de Castilho. Pessoal de Babilônia, Valmir, Adair, Cohan, muito bom dia para vocês. Obrigado pela audiência. José Silvério Reiner, lá no Parici, bom dia para você e para a família. Cláudio Stein, a Cirlei e o Caio, muito bom dia para vocês. Uma ótima terça-feira. Obrigado pela audiência aqui no Acordei. Seis horas e 12 minutos, bom dia dona Noemi Aleph e o Pedrinho, muito obrigado pela audiência, uma ótima terça para vocês, chegando Mato Grosso e Matias, enquanto o sol brilhar, né? Mas não tá brilhando, hoje ele não vai brilhar, mas tem dias, depois da tempestade, depois do temporal vem a bonanza, e depois os meninos de Goiás, rosto molhado aqui no Acordei. A todos vocês, bom dia.

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2: Seis horas e 20 minutos.
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8: Ok, em Salvador do Sul, agora 6 horas 22 minutos, 20 graus a temperatura, tempo fechado, com chuva, muita umidade nesta terça-feira aqui em Salvador do Sul. Cemitérios são alvos de furto em Linha Comprida e São Pedro do Maratá. Entre a noite de domingo e a madrugada de segunda-feira, dia 20, pelo menos 2 cemitérios da região foram alvos de furtos. Em Linha Comprida, no interior de Salvador do Sul, em São Pedro do Maratá, no município de Maratá. Grande parte das sepulturas tiveram letras, molduras e crucifixos de metal arrancados das lápides de pessoas falecidas. Além dos furtos, ocorreram atos de vandalismo nos túmulos, com fotos, vasos e outras peças danificadas num cemitério, no cenário de destruição e desrespeito. Os atos criminosos geraram grande tristeza e revolta nas comunidades dos dois municípios, como aconteceram na mesma noite em localidades não muito distantes. A suspeita é de que tenham sido cometidos pelos mesmos autores. Conforme relatos, no final da tarde domingo, os furtos ainda não tinham ocorrido, sendo que os crimes percebidos foram na manhã de segunda-feira. Que barbaridade! Não adianta, tem vagabundo aí para tudo, né? Vagabundos aí vandalizando cemitérios aí de Linha Comprida e também de São Pedro do Maratá na noite de domingo, madrugada de segunda-feira.

Polícia Civil, por meio da Delegacia de Polícia Civil de Feliz, identificou o condutor suspeito de envolvimento no atropelamento ocorrido em 16 de julho de 2026 na estrada Júlio Castilhos, em Feliz. A vítima, uma professora conhecida da cidade, foi atingida enquanto caminhava pela via e sofreu graves lesões, permanecendo internada para tratamento médico. Após o registro da ocorrência, a equipe de investigação realizou uma série de diligências, incluindo análises de vestígios, levantamento de informações e oitivas de testemunhas. Trabalho policial permitiu identificar o veículo envolvido no fato e seu condutor. No decorrer das investigações, policiais civis localizaram o automóvel no bairro Rio Branco, em São Sebastião do Caí, escondido em um terreno em meio à vegetação, em circunstâncias que indicam a tentativa de ocultação após o acidente. O veículo foi apreendido e encaminhado para a perícia, procedimentos considerados fundamental para a produção de provas e esclarecimento dos fatos. A identificação do condutor e a apreensão do automóvel representam etapas importantes da investigação. Trabalho desenvolvido pela equipe permitiu a obtenção de elementos relevantes para esclarecimento do caso, mas as apurações ainda prosseguem. Portanto, um atropelamento que aconteceu no Feliz, lá numa professora. Agora o veículo e o proprietário foram apreendidos.

Ok, 6 horas e 26 minutos. Daqui a pouco a gente traz mais notícias como essa aqui: chuva forte, granizo e vento até 100 km/h. A terça-feira terá risco elevado de temporais no Rio Grande do Sul. É, daqui a pouco a gente traz mais informações e já muitas cidades estão em alerta aí devido às grandes quantidades de chuva volumosas nesta terça-feira. Muito bem, queridos ouvintes, José de Almo da Costa, muito bom dia para você e para a patroa e toda a família aí, sempre curtindo aí o Acordei, um bom dia para vocês e obrigado pela audiência. José Paulo Lerner, muito bom dia para você e para a família, ótima terça-feira, obrigado pela audiência. Chegando, musical Ecos, feliz em festa, e depois, musical Monte Carlo, Valsa Suíça, aqui no Acordei. Sim, amor.

0: 6:34.
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1: Ok, em Salvador do Sul, 6:38, tempo chuvoso, 20 graus a temperatura em Salvador do Sul. Chuva forte, granizo e vento até 100 quilômetros. Terça-feira terá risco elevado de temporais no Rio Grande do Sul. Hoje é um dia assim que vai atingir aqui a nossa região também. Terça-feira de 21 será marcado por chuvas intensas e riscos de temporais em grande parte do Rio Grande do Sul, com deslocamento de uma frente fria pela região sul. As instabilidades devem se concentrar principalmente na metade norte do estado, onde há previsões de chuva forte, ventos intensos e possibilidade de granizo. Segundo a Clima Tempo Meteorologia, as áreas mais sujeitas a temporais são regiões noro,

Noroeste, Norte Planalto e Serra, além de localidades do norte da região metropolitana de Porto Alegre. Nesses pontos, as tempestades podem vir acompanhadas de descargas elétricas e rajadas de vento que podem alcançar 80 km por hora. Os maiores volumes de chuva são esperados entre os municípios próximos à fronteira argentina e região de Erechim. Em locais isolados, os acumulados podem chegar a 100 milímetros. Cenário que aumenta o risco de alagamentos e enxurradas. Então, os avisos da Climatempo vão do amarelo ao roxo, grau mais alto da escala. Então, portanto, hoje será um dia muito pesado, de muita chuva forte, né? E poderemos ter temporais à tarde e à noite aqui na nossa região.

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1: Seis horas, 6:49.
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6: Ok, 6:52, 22 graus a temperatura, muita umidade em Salvador do Sul. Nesse momento não chove, mas previsão de muita chuva nessa terça-feira e quase 7 horas e não tá amanhecendo o dia, não tá clareando o dia nesta terça-feira. 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

Ok, vamos ver como é que fica a previsão para os próximos dias. Amanhã, quarta-feira, mínima 14, máxima 19 graus. Sol com algumas nuvens, chove rápido durante o dia e a noite. Vamos ver quantas milímetros de chuva para quarta-feira. Quarta-feira marcando 9 milímetros, então não haverá tanta chuva e as temperaturas caem um pouco. Na quinta-feira, mínima 11 e a máxima 15 graus. Então teremos uma quinta um pouco mais fresquinha, né? E sol com algumas nuvens e chuva passageira. À noite muitas nuvens, mas com tempo firme. Então quinta-feira começa a melhorar o tempo aqui na nossa região. Já na sexta-feira, mínima 10, máxima 19 graus. Sol com muitas nuvens durante o dia e períodos de céu nublado. Noite com muitas nuvens. No sábado, mínima 14, máxima 19 graus. Sol com muitas nuvens durante o dia e períodos de céu nublado. Noite com muitas nuvens. Então, tempo bom a partir de sexta-feira. Então, as temperaturas não estarão tão altas, mas também não haverá aquele frio intenso, né? Que provavelmente não voltará mais assim, ser tão frio. Talvez um ou outro dia em agosto poderemos ter aí temperaturas baixas, mas por enquanto teremos aí muitos dias aí que não teremos esse frio intenso que nós já tivemos aí neste inverno. Impeachment de ministros do STF é o principal tema de debate entre pré-candidatos ao Senado no Rio Grande do Sul. 8 pré-candidatos ao Senado Federal pelo Rio Grande do Sul participaram nesta segunda-feira de um debate promovido pela Federação do Comércio de Bens, Serviços e Turismo, a FEComércio Rio Grande do Sul, na sede da entidade em Porto Alegre. O encontro aconteceu das 11h30 às 14h, contou com a participação dos candidatos Frederico Antunes, PSD, Germano Rigotto, MDB, Manuela Dávila, PSOL, Marcelo Van Hatten, Novo, Milton Cardoso, PSDB, Paulo Pimenta, do PT, Renato Jaguarão, Cidadania e o Biratan Sandersons, do PL. Entre os temas debatidos estiveram a repercussão da dívida do Estado com a União, incentivo ao ambiente de negócios e geração de empregos, mudança no sistema tributário, fim da escala 6x1 e impeachment dos ministros do Superior Tribunal Federal. O Senado, que tem o poder de abrir processos por crimes de responsabilidade que podem resultar no impeachment do presidente da República e dos ministros do STF. A Suprema Corte foi o tema mais recorrentemente abordado pelos pré-candidatos. E adivinha quem não defende o impeachment dos ministros? É claro, Manuela Dávila e Paulo Pimenta.

0: 59 minutos, dona Inês, Cris de Azevedo e o Flávio, lá em Francês Alta. Muito bom dia para vocês, uma ótima terça para vocês aí, muita umidade também lá em Francês Alta. Dona Vinícius Ord, bom dia, parabéns para a cunhada Ivone Maria Werner, que está de aniversário hoje, completando 81 primaveras na sua vida. Homenagem da cunhada, família da Vinícius Ord. Feliz aniversário, é, música gaúcha, depois eu vou tocar uma gaúcha assim, Vinícius. Grande abraço para você, pro Lécio e toda a família, sempre ligados aqui no Acordei. Chegando Banda 0800, que estará lá em São Pedro da Serra, no próximo domingo, na festa do colono e do motorista, com participação dos Montanares, o legado continua.
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0: 7:06.
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2: Obrigado, amor!
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6: Ok, em Salvador do Sul, 7:09, 22 graus a temperatura, tempo chuvoso em Salvador do Sul. Morte de adolescente de 17 anos em parque aquático de Gramado é investigado pela Polícia Civil. A Polícia Civil do Rio Grande do Sul abriu inquérito para apurar circunstâncias da morte de um adolescente de 17 anos, natural de Sorocaba, São Paulo, no parque aquático Aquamotion, em Gramado. A família estava de turismo no estado. Segundo a delegada Fernanda Aranha, as informações iniciais indicam que o caso ocorreu após uma brincadeira de apneia realizada com o irmão da vítima. Apneia é para ver quem fica mais tempo debaixo da água sem respirar. A delegada explica que se tratava de quem ficaria mais tempo embaixo da água. Socorristas relataram e o próprio pai confirmou que estavam brincando disso, afirma. Conforme a delegada, socorristas do parque chegaram a socorrer o adolescente, que foi levado ao hospital, mas não resistiu. funcionários do estabelecimento e socorristas foram ouvidos pela polícia. A reportagem contatou a assessoria de imprensa da Gramado Parques, que administra o Aqua Motion, e aguarda posicionamento. Portanto, uma brincadeira de quem fica mais tempo debaixo da água acabou com a morte desse adolescente de 17 anos, natural de Sorocaba, São Paulo, em Gramado, este final de semana. Também, que brincadeira besta, né? Não tem coisa melhor para fazer uma brincadeira dessas que levou à fatalidade deste adolescente. Só o amor.

Ok, 7:12. É, ainda está escuro, né? Tá difícil amanhecer o dia nesta terça-feira, né? Também com tanta nebulosidade e muita umidade aqui para a nossa região. Muito bem, 7:12. Pedido da Vinícius Hort, né? Que é para sua cunhada, a Ivone Maria Werner, que está de aniversário hoje. Parabéns para ela. Vamos lá com a música gaúcha do Baitaca, do Fundo da Grota, e depois Alma Latina, Lenha Molhada, aqui no Acordei.

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4: Ok, 7:22, 22 graus a temperatura em Salvador do Sul, tempo nublado com chuva, né? Nessa terça-feira úmida aqui em Salvador do Sul e região. Imagem de Nossa Senhora Aparecida encontrada intacta após incêndio aqui no Rio Grande do Sul. Um incêndio atingiu uma casa de 2 andares na madrugada desta segunda-feira em Erechim, no norte do Rio Grande do Sul. Uma imagem de Nossa Senhora Aparecida foi encontrada intacta em meio aos danos causados pelo fogo. O fato chamou a atenção de moradores e das equipes que atuavam no local. Segundo o Corpo de Bombeiros Militar, ninguém ficou ferido. As chamas ficaram concentradas no andar superior da residência, que foi completamente destruída. A equipe conseguiu controlar o fogo antes que ele se espalhasse para o restante do imóvel. As causas do incêndio serão apuradas. Portanto, mais uma história aí fantástica, né? A imagem de Nossa Senhora Aparecida estava intacta no meio do incêndio, tudo destruído, e a imagem, ela ficou nítida, intacta, né? Sem nenhuma queimadura. São coisas aí que realmente provam mais uma vez que há alguma coisa superior acima de nós. Muito bem, daqui a pouco tem Valdir Etvino aqui no Acordei. Um bom dia para o Gilmar Werner, sempre ligado aqui no Acordei. Grande abraço para vocês aí em São Pedro da Serra. Monte Azul, lembranças da minha terra.

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3: 7:32.
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0: notícia é que as previsões indicam que não teremos mais aquele frio intenso que tivemos aí nos primeiros, desde maio, né? Nós tivemos aí aqueles frios intensos. Vai dar uma refrescada? Vai, mas não teremos aquelas temperaturas muito baixas aí até pelo menos agosto.
1: Então você está cogitando novamente de te mudar para a Groenlândia, né?
0: É verdade. Tu sabe que eu comentei aqueles dias lá dentro da loja, né? Ah, o pessoal, ah, frio, frio. Daí eu disse, em dezembro e janeiro, as pessoas vão dizer, mein Gott, na mula, tetas monomo kalkeva.
1: É verdade. A verdade é que nós nunca estamos satisfeitos, né? Com o que temos, né?
0: Exato.
1: Quando está fazendo muito calor, a gente quer frio. Quando está fazendo muito frio, a gente quer calor. Então, quando tem muito sol, a gente quer chuva. Quando tem muita chuva, a gente quer sol. Então, sim, na verdade, a gente nunca está satisfeito com a situação, né? Nós sempre queremos mudanças, né?
0: É verdade.
1: Voltando a falar em Copa do Mundo, eu passei o dia de ontem, por exemplo, lembrando num detalhe, né? Porque época de Copa do Mundo é época de ouvir os hinos nacionais dos países, certo?
0: Sim.
1: E uma característica, né? E uma curiosidade é que o hino da campeã mundial não tem letra, sabia?
0: Não tem letra, exatamente, né?
1: É, o hino espanhol não tem letra, que é a marcha do rei, né? Ela só tem a melodia, né? E não tem a letra. Assim como o hino da Argentina, que 3/4 do hino é a introdução. E só o hino argentino, ele foi suprimido, aquela parte inicial, que é a introdução, né, que é tocada, e foi reduzido o hino e foi pego aquela parte que é cantada, que é no final do hino, né, outra coisa interessante. E o mais interessante, para mim, o hino mais bonito do mundo até hoje, tirando fora o Brasil, porque o Brasil não entra por uma questão sentimental.
0: Mas é um hino bonito, adoro, do Brasil.
1: É o hino brasileiro.
0: Muito lindo. Bonito.
1: Então vamos, para não influenciar, vamos tirando fora o hino.
0: Tiramos o Brasil.
1: Eu te diria que o hino mais bonito é o hino da França, famosa Marselhesa.
0: Concordo contigo.
1: Marchand.
0: Acho muito lindo.
1: Não sei mais o que. E tu sabe que esse hino, na verdade, foi o hino, era uma canção que era cantada, que foi cantada pelos rebeldes franceses na marcha de Marselha a Paris para derrubar o rei. A famosa queda da Bastilha, dia 14 de julho de 1789, né? Quando chegaram em Paris, derrubaram o rei. E o rei, além de perder o trono, perdeu a cabeça, literalmente, né? Pois foi guilhotinado. E a Bastilha, não sei se você sabe, mas a Bastilha era a prisão do rei, né? Onde ficavam os adversários políticos, os inimigos da coroa, né? Eram presos na Bastilha. Então, a famosa a derrubada do reinado, né? Ela ficou com esse nome de Queda da Bastilha. E essa letra, depois esse hino foi transformado em hino francês, né? Com a vinda da República, né? Depois da queda do rei, veio a República Francesa, Égalité, Fraternité, Liberté, né? E aí esse hino foi adotado como hino nacional francês. E é impressionante, se a gente olhar as letras de cada hino, a gente dificilmente, assim, quando ouve o hino francês, o hino americano, o hino inglês, o hino espanhol não tem letra, mas o hino de outros países, a gente não entende as letras, a maioria das vezes.
0: Sim.
1: Mas, olhando um pouco a fundo, todos eles, ou a grande maioria dos hinos, eles remetem à luta.
0: À luta, é verdade.
1: À guerra, à luta, né? Ao sangue, à morte, né? O Uruguai usa muito a palavra tumba, né? Que se refere justamente ao túmulos, à morte, né? O hino argentino usa muito morrer, né? Ou isso ou morrer. Então, o marchand é justamente

0: marchando para fazer o que tinha que ser feito. O hino português usa as armas, né? Também numa alusão aí ao período de lutas. Então, todo o hino, ele parece que ele é forjado na luta, né? Então, reflete uma luta ou pela liberdade, ou uma luta pela independência, uma luta por mudança de regime, enfim, mas a grande maioria dos hinos eles têm essa característica, né, de ser mais bélico, né, e normalmente os hinos mais bonitos são aqueles que são tocados em forma de marcha, né, que tem outros hinos lá, o hino japonês, por exemplo, dá vontade de dormir, né, ele é todo zen, é como o japonês,
1: né? Sim, também, eles são tranquilos, né.
0: Enquanto que outros, o hino francês, por exemplo, eu tenho essa predileção pelo hino, porque ele tem uma marcha bem interessante, né? O hino alemão, por exemplo, ele usa muito a questão do nacionalismo, do patriotismo, né? Deutschland, várias vezes é repetida a palavra Deutschland, né, que é fazendo uma alusão ao orgulho, né, de ser alemão. Então, são coisas. O hino brasileiro, ele não é tão bélico, ele exalta mais as belezas, né, procura chamar atenção para as belezas. Por exemplo, tem uma... E você quase não entende o hino, né?
1: É, bem...
0: Se a gente for observar, por exemplo... O lábaro que ostentas estrelado, fulguras, ó Brasil, florão da América.
1: Uhum.
0: Né?
1: Bem. Foi um.
0: Deitado internamente em berço esplêndido, a luz do céu profundo. Ou seja, realmente o texto, ele é bastante erudito e fica meio complicado de entender, né? Mas por isso mesmo que ele tem esse charme todo. Porque uma vez a gente fez uma tradução do hino nacional, né? Cara, ele ficou completamente sem graça.
1: É verdade.
0: Então, né?
1: O hino nacional é mais ou menos como os ministros do STF usam lá o juridrês deles lá, que não, dá pra entender porcaria nenhuma.
0: Mas se a gente observar, por exemplo, nós temos um segundo hino do Rio Grande do Sul, né? Tem como aurora precursora do farol da liberdade, né? Foi o 20 de setembro precursor da liberdade. Esse é o hino rio-grandense, né?
1: Sim.
0: E foi feito durante o período de guerra, durante a Revolução Farroupilha, sim, né? Inclusive, foi feito por um maestro preso. Ele era dos imperiais e foi preso, e durante o seu cativeiro, né, os republicanos, né, os farrapos, farroupilhas, pediram a ele que fizesse um hino, né, um hino pela República Rio-Grandense, e ele fez esse hino, né, nem gaúcho era, e fez um hino que até hoje, né, brilha, principalmente nos estádios, né. Mas o segundo hino que eu nomeio, por exemplo, é Canto Alegretense, né? Então tem...
1: Eu acho que o segundo hino é o Querência Amada.
0: Vamos colocar então um dos três hinos, né? Uhum. Do Rio Grande do Sul, Canto Alegretense. Então
1: também é lindo.
0: Flor de tuna, caboatim de mel campeiro. Pedra Moura das Quebradas do Inhanduí. Traduz isso para mim, por favor.
1: Não, sei, eu não tô com o Google agora aqui.
0: Mas você já imaginou? Quer dizer, aquele linguajar bem gaudério.
1: Sim.
0: Que nem nós.
1: Nós não entendemos bulufa nenhuma.
0: E isso é interessante, porque se tu fizer essa mesma frase com sinônimos do nosso falar coloquial...
1: Uhum.
0: não tem graça nenhuma.
1: Perde
0: não tem
1: a graça.
0: Ritmo, não tem rima, não tem nada, né?
1: Então, perde a graça.
0: É impressionante como mesmo uma música brasileira, que é, no caso, uma música gaúcha, você canta sem entender o significado. Você canta o hino nacional sem entender o significado. É interessante isso, né?
1: É verdade, é verdade. É a mesma coisa quando você curte uma música estrangeira aí, um rock estrangeiro, né? Que você não entende, muita gente não entende o inglês, né?
0: Não.
1: O cara, gente, o cara tá te xingando, né? Ritmo, né? É, o cara pode estar te xingando e tu lá vibrando, né? Então, é bem assim.
0: Mas agora com essa ascensão do Lagartixa e seus répteis, né, esse grupo lá de Bom Princípio, foi recuperada uma música muito famosa nos anos 70 e 80. Eu me lembro, na minha juventude, tocava muito, era do grupo Boney M.
1: Da Babilônia.
0: Um pessoal de origem jamaicana, morava na Alemanha, eles eram alemães, né, de origem jamaicana.
1: Eram os alemães de película, né?
0: E eles cantavam a música Rivers of Babylon, né? Os Rios da Babilônia.
1: Isso.
0: E era uma música gospel.
1: Pois é.
0: Eu nunca imaginava que aquilo fosse uma música religiosa. Ela é religiosa, né?
1: Não
0: ela
1: sabia desse detalhe.
0: Sim, sim, é uma música gospel. Então, para te ver como muitas vezes a gente pode ser enganado pela ignorância. Ignorância não no sentido de ofensivo, ignorância no sentido de ignorar, de não saber, né?
1: É verdade.
0: Então, são por exemplo, o hino da independência, né? Que também, aliás, o hino a bandeira, sabe o hino a bandeira ainda?
1: Bah, cara, já faz tempo que eu não canto. Eu sabia ela
0: de canto. Salve lindo pendão da esperança.
1: É verdade. Essa era uma coisa que nós, na terceira série do primário, todo mundo sabia cantar.
0: Eram três hinos que você precisava saber obrigatoriamente. O hino nacional brasileiro, o hino à independência, né?
1: E
0: foi o
1: hino...
0: 20 de setembro, o precursor da liberdade.
1: Não, o hino isso é o 20 de setembro, é o gaúcho.
0: Não, 20 de setembro, não, 7 de setembro.
1: Independência. E realmente, você tem razão. E hoje, se você pedir para vou te dizer, um aluno de 14 anos, se você pedir para ele onde fica a capital do Rio Grande do Sul, ele vai dizer Novo Hamburgo, vai dizer Sapucaia. Essa é a verdade.
0: Mas esse assunto que eu introduzi aí, gostou da minha introdução?
1: Sim, não. Cai fora.
0: Mas foi por falta de assunto.
1: Ah, não, mas tem assunto, Valdir. Tem assunto, tem campeonato brasileiro, tem sul-americana. Ah, bom. Mas tudo bem. Nós vamos ter que. Inclusive, fizeram uma pesquisa ontem no Globo Esporte do Rio Grande do Sul, eu estava assistindo. Foram entrevistar os torcedores de Grêmio e de Inter, pedindo se eles estavam com saudades do Campeonato Brasileiro. E sabe o que eles responderam? Não, ninguém tem saudades do Campeonato Brasileiro, ninguém tem saudades. Não é dos seus times verem jogar. Então, a fase está horrível, né? E realmente, eu não me lembro, eu tenho 56 anos, quando o Inter, quando tinha jogo do Inter, né, três dias antes eu já ficava na expectativa, mesmo amistoso, né? E você sabe que o Inter joga amanhã e eu não tenho nenhuma, assim, eu vou assistir, eu acho que sim, mas assim, sem vontade nenhuma de assistir.
0: Você, no fundo, deve estar torcendo para chover muito para ser cancelado, Ju.
1: Pois é. Mas eu acho que não vai ser. Eu acho que amanhã já não tem tanta chuva. Mas
0: você definiu bem, é o retrato da nossa, do nosso desinteresse, da nossa, vamos dizer assim, da nossa desesperança, né?
1: Ainda mais depois de uma Copa, né, Valdir?
0: A única coisa que faz o Grêmio subir é a altitude.
1: É verdade. Inclusive, mandei hoje de manhã para o Gilberto, né? O pai do Jefinho. Eu mandei um WhatsApp para ele, ele não me respondeu ainda, ele não visualizou. Eu estava pedindo para ele se Jefinho irá viajar para a Bolívia, né? Porque tem grandes chances de Jefinho jogar amanhã, quinta-feira, né? Porque o Grêmio não vai com todos os titulares e Jefinho pode aparecer entre os titulares na quinta-feira. Eu só precisava a confirmação dele para ver se ele está entre os relacionados para o jogo. Mas eu não obtive resposta, tirei durante o dia e aí eu boto no grupo de debate esportivo.
0: Ótimo, tomara que jogue, né? E o Grêmio tá certo.
1: Finalmente
0: o Grêmio tomou uma atitude certa. Vai, leva o time alternativo, porque o nosso foco só tem que ser único só. É 45 pontos. O resto não interessa. Vamos sacrificar a Sul-Americana, vamos sacrificar a Copa. Ah, mas a Copa do Brasil é um atalho. Mas é um atalho não só pro Grêmio, é para todos. E hoje, os grandes times brasileiros, eles olham para a Copa do Brasil com outra intenção. Não é mais aquele que eles desdenhavam a Copa do Brasil, né? Antigamente, tanto que alguns times. Que não eram postulantes inicialmente para o título, conquistaram o Santo André, o Paulista Jundiaí, né,
1: o Criciúma, Juventude. Sport.
0: Então, o próprio Sport Recife, né? Então, hoje é muito difícil isso acontecer. Por quê? Porque os grandes times brasileiros, eles olham a Copa do Brasil, em primeiro lugar, pelo atalho para Libertadores, fase de grupos, e em segundo lugar pelo prêmio, que é fantástico, né?
1: É um grande então, prêmio.
0: Então, só que nessa altura do campeonato, é aquela coisa, se tu querer, é melhor a gente segurar uma pomba na mão do que tentar pegar duas voando, né?
1: É verdade.
0: E a pomba na mão tem que ser o Campeonato Brasileiro, tem que ser os 45 pontos do Campeonato Brasileiro, e o restante fica por uma segunda etapa com o time um pouco mais estruturado, né?
1: É verdade.
0: Isso vale para Grêmio e vale para Inter, né?
1: Exatamente. Valdir, o senhor sabia que a partir de ontem está oficialmente, né? Começou as convenções, então, para definir os candidatos, e este vai até o dia 5 de agosto. E dia 17 de agosto.
0: Já temos um candidato oficial, né?
1: Eu não olhei hoje quem é que é para presidente.
0: Renan Santos anunciou oficialmente a sua candidatura à presidência.
1: Então ele já fez a convenção.
0: Ele deixou de ser pré-candidato e já é candidato à presidência da República.
1: Sim.
0: E não tem chances.
1: Oficialmente a propaganda eleitoral começa dia 17 de agosto. Oficialmente teremos muitas, e você sabe que eu estava escutando ontem que o grande problema dos pré-candidatos a presidente e a governador nem tanto, mas a presidente, é achar vices. Estão com dificuldade de achar vices.
0: É que vice não manda nada.
1: Flávio Bolsonaro não tem vice, o Caiado não tem vice. O Zema não tem vice.
0: O único vice que mandava, tanto é que foi presidente também, foi o cara do topete, como é que era o nome dele ainda?
1: Itamar Franco.
0: Itamar Franco, exatamente, o homem do Fusca.
1: Sim.
0: Ele era vice, né? E depois acabou assumindo a presidência. Se não me engano, ele era vice do Collor.
1: Sim, e depois o vampiro Michel Temer assumiu a presidência Temer, depois que
0: articulou nos bastidores o impeachment da.
1: Esse é um dos políticos mais perigosos que existem no Brasil, Michel Temer. Ele é um vampiro.
0: Não, ele é vampiro até na fisionomia, né?
1: Sim.
0: Ele é o verdadeiro.
1: Conde Drácula.
0: Ele é o Conde Vlad.
1: É
0: o Conde Drácula. Exatamente.
1: É isso aí.
0: Ele tem uma fisionomia muito parecida, né? Os caninos sobressaltados, né? Então.
1: O senhor sabia que ele não deixa.
0: E ele deve ser vampiro, porque ele tem uma esposa que eu acho que é um terço da idade dele.
1: Sim, a dona Marcela. Inclusive, Michel Temer não permite seguranças homens. para acompanhá-la, porque sabe que vai levar chifre, né? Que o não tem. E aí ele
0: mas
1: não
0: ele
1: deixa.
0: Deveria pensar o seguinte, deveria pensar o seguinte, é melhor tu repartir o filé do que comer feijão sozinho.
1: Ah, mas o feijão é bom também. Muito bem, Valdir Etvino, vamos encerrando por aí, porque a chuva está torrencial neste momento aqui em Salvador do Sul e muita água vai rolar nesta terça-feira, Valdir Etvino.
0: Um grande abraço a todos e até amanhã.
1: Amanhã com João Carlos Moirer, aqui no na Nova Salvador FM. Bom dia! Ok, 7:55. Amanhã tem Despertar Alegre com João Carlos e as notícias de São Pedro da Serra para animar você aqui na manhã, nas manhãs de Salvador do Sul. Muito bem, nós chegamos ao final do programa. Nesta terça-feira, um abraço pro Leste Hort, tá? Ele já mandou, faça uma homenagem a Ivone Weber pelo seu aniversário, toca a música Parabéns Crioulo, já não dá mais tempo porque agora tem Barco do Amor, eu já toquei a música gaúcha, obrigado pela audiência e nós ficamos por aqui, amanhã, voltaremos quinta-feira às 6 horas da manhã com o programa Acordei. Fiquem todos bem, uma ótima terça.

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4: 8:30. 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
2: 8:14.
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0: 8:31.
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Simplesmente a mais lembrada, mais querida, mais ouvida, gostosinha da região. Vamos homenagear ela que veio com tudo. Alma nova chegando, Walter Moraes e Amado Batista com a chuva. Seguimos.

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1: 8:47. 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

E vamos que vamos, arrastar o pé, moçada, 8 horas 49 minutos. Bom dia, Reni Carlos Lourenço, lá na Bela Vista, desejando uma abençoada terça-feira para todos nós na nossa sintonia. 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É o www.radionovasalvadorfm.com.br. Ou você pode salvar o nosso novo número do WhatsApp na sua agenda dos contatos e interagir conosco no dia a dia pelo 51 99895

Você curtindo Porca Véia na Minha Terra, é assim? Chega nesse bloco, pedido musical muito especial, nosso querido ouvinte, o Fernando Rechtenwald, na nossa sintonia, curtindo a nossa programação via aplicativo em São Leopoldo. Pede a sua música, oferecendo com todo amor e carinho para os seus pais, o Gaspar e a dona Eucene, sempre na nossa sintonia. Chegando a pedidos, Porca Véia, outro baile na Serra.

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1: 9:30.
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0: 9h04, você curtindo Nós é da Roça, bebê, com Ana Castela. Coisa boa, vamos lá.
1: Pode carro,
0: é. Lembrando a você o que se comemora por curiosidade hoje nesta terça-feira, dia 21 de julho. Hoje é o Dia Nacional do Garimpeiro e o Dia da Comida Não Saudável. Santo do dia de hoje, São Lourenço de Brindisi. E sem perder muito tempo, trazendo em destaque para você.
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0: Muito bem, nos informando através do site Clima Tempo, a previsão do tempo para Salvador do Sul e região no dia de hoje. Nos diz que hoje será um dia parecido com o de ontem, tô duvidando. Sol com muitas nuvens, anublado, com chuva de manhã, tarde e noite, com temporal. Temperatura mínima hoje na casa dos 19 graus, a máxima pode chegar a 20 graus. Chuva na proporção de 61 milímetros, 96% de possibilidade, já é 100%. A umidade do ar pode chegar a 93%. O sol em algum lugar nasceu às 7h17 da manhã e vai se pôr às 5h47 da tarde. Muito bom dia em nossa sintonia, pessoal, amigo da Borracharia Hertel, em nome do Décio, da esposa Maria, dos filhos o Leandro, Leonir, a Sheila, a Solange. Pessoal, amigo da JB de Melo, instalações elétricas e placas solares. Muito bom dia ao João, a Solange, a Jenny, a Milena, o Gabriel, o Heitor, o Jacó e o Leandro. A seu pedido e todos os ouvintes chegando em destaque, o melhor com Ana Castela, Minha Herança, Banda Nave Som, Sinto Muito, Mas Não Sinto Nada e Jorge Matheus, Tem Que Sorrir. Sim.

0: está na melhor.
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0: 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Interessados devem residir em Salvador do Sul, pois todos os horários começam e terminam no município. 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
3: Muito bem, 9:18. Lembrando que você pode nos seguir pelas nossas redes sociais através do Instagram ou na nossa nova postagem do Facebook de hoje. Lembre-se sempre que a hora é sempre apropriada para fazer o que é certo. Remova neste dia e definitivamente os obstáculos que impedem o seu crescimento. Não os pule e deixe para resolver depois. Não espere sentado de braços cruzados. Faça a sua parte e confie que o impossível acontece quando a nossa fé entra em ação. A vida me ensinou que para cada pôr do sol há um dia que nasce, para cada sonho que termina há outro que começa, para cada porta que se fecha outra se abre, para cada amor que acaba outro começa, para cada fim há um novo começo, para cada partida há uma chegada, para cada derrota há uma revanche. Nada está realmente acabado enquanto houver vida. Palavras do autor Paulo Coelho para você no dia de hoje. Em destaque, música nova, trabalha com a super banda Opus, Sweet Caroline, também banda Chopão, com a participação do Cleiton Borges, Loirona do Sul, e banda 0800, mais um lançamento nesse bloco da Bandinha, a valsa, exclusivo pra você.

Olá, ouvintes da Rádio Nova Salvador, 87.5 FM. Eu sou o Fernando, da Superbanda Chopão. Nós também estamos na programação da Rádio Nova Salvador e trazendo a nossa nova música, Loirona do Sul, com participação de Cleiton Borges.

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2: 9:31.
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Muito bom dia, pessoal, amigo da Lancheria Três Marias na Bela Vista. Muito bom dia, Hilária, Maria, Shelley, o Carlos Col, todos os clientes, amigos e familiares. Na querida linha Júlia de Castilhos, em nome de Márcia Regina Arnold, querida família Arnold e o grupo Amigos de Julinho, Marilisa Adélia Rita e o Carlos, aquele abraço. Pessoal, amigo do Sagrado Coração de Jesus em Arroio Canoas, muito bom dia, seu Valdemar e dona Ieda, do Mercado Kiefer. Este sim, o verdadeiro shopping da colônia. Pessoal, amigo da Ateliê do Biscoito. Bom dia, Miriam, Maria Roden, esposa Antônio e família. Também Ivone, Terezinha Kiefer, o Teixeirinha e família. Venícia Horto, Maridão Leste, os filhos Leandro e Luciano, também as noras, a neta Elisa e toda a comunidade da linha do meio, bom dia. Neuza Bueno Pinheiro, Romeu Lotterman, aquele abraço. Clóvis Lutvig de família, José Célio Martini e esposa, também a Rumi Damer e Eda Damer Romerin. Lá no bairro Prosperidade, em nome de Neuci Lutvig de família, também a Reni Ritter, Neuci Ritter, a Lúcia Magain, a Márcia Magain, Maria Ritter. Bom dia, Laudi Fritzen. Aquele abraço a você e toda a família. Obrigado sempre pela sintonia. Aloysio Herbert, o homem do tempo, nos informando que choveu das 8 horas de ontem de manhã até as 9 horas da manhã de hoje, só aqui no centro de Salvador do Sul, mais 56 milímetros no acumulado deste mês de julho. Lembramos então que durante 2 dias já temos o acumulado de 102 milímetros só aqui no

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2: Muito bem, os municípios monitoram o volume de chuva em nível do Rio Caí. Os municípios do Vale do Caí, através da Defesa Civil e do Corpo de Bombeiros, estão monitorando o volume de chuva que vem ocorrendo desde o final de semana na região. A preocupação é com relação ao nível do Rio Caí, além dos arroios que são seus afluentes. Por enquanto, a situação é tranquila em relação ao nível do rio. Foram registrados alguns casos de alagamentos, queda de árvores e falta de luz, inclusive em função dos ventos fortes do final de semana. Sobre o rio, está sendo feito monitoramento através de réguas desde a região da Serra. Apesar do grande volume de chuva, o Rio Caí teve uma pequena elevação e, por enquanto, não existe risco de enchente. Entretanto, a previsão do tempo indica mais chuva intensa para esta terça-feira, devendo diminuir a intensidade nos próximos dias. 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
2: 9:49, chegando melhor pra você com ela, a bela dupla Vini Lucas. É o melhor do sertanejo universitário pra você agora e com belas regravações da voz de Vini Lucas, exclusividade pra você. Bom dia.

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1: 10 horas, 2 minutos.
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5: Muito bem, chegando um bloquinho especial pra você na nossa sintonia. Tenho certeza que alguma dessas músicas você vai cantar junto, mesmo que seja no seu quarto, na sua casa, em silêncio, mas eu sei que você vai cantar. Egon Kunzler, aquele abraço a você, querido amigo. Forte abraço a você e toda a família. Obrigado sempre pela sintonia. Mirna, muito bom dia pra vocês, pra todos os ouvintes, chegando a pedidos do Luca e da Alvan. Também Lourenço e Lourival, Mato Grosso e Matiz e Teodoro e Sampaio, na melhor programação musical do seu rádio. Chegando pra você recordar do Duque e da Alvan com Mulher Maravilha.

Obrigado. Esta música agora é um dos grandes sucessos do

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3: Muito bem, quando temos 10 horas 22 minutos, em destaque para você o primeiro bloco especial do horóscopo do dia. Previsão para hoje, para você do signo de Áries, nascido do dia 21 de março a 20 de abril. Sentimentos ganharão intensidade, a vida íntima pedirá conversas além da superfície. Uma mensagem inesperada poderá abrir uma chance criativa ou reacender uma paixão. Responda de coração aberto. A dose apenas o ciúme e a vontade de controlar. A confiança será valiosa em uma parceria importante. Eleve seus padrões. Mudanças à vista. Previsão para hoje também para você do signo de Touro, nascido do dia 21 de abril a 20 de maio. O dia irá favorecer os relacionamentos. O par, sócio ou um cliente irá trazer um assunto sério para a mesa. Ouça com atenção e decida em conjunto. Um dinheiro inesperado ou solução prática poderá viabilizar melhorias na casa. Evite medir forças por detalhes, ceda em um ponto e ganhe em outro. Tudo aberto no amor, casamento e associações em alta. Previsão para hoje também para você do signo de Gêmeos, nascido do dia 21 de maio a 20 de junho. Proposta inesperada, entrevista ou demanda surpresa poderá mudar a agenda para melhor. Flexibilidade será a melhor ferramenta. Reorganize o dia sem estresse. O trabalho irá render acima do esperado e a saúde irá agradecer por uma pausa entre uma atividade e outra. Aproveite Mercúrio retrógrado para ajustar os contratos. Criatividade está em alta. Previsão para hoje também para você do signo de Câncer, nascido do dia 21 de junho a 22 de julho. Um programa divertido com a família irá renovar as suas energias. Elogios ao seu talento irão animar o seu dia. Só não transforme o carinho em cobrança. Com leveza, seu poder de conquista será ainda maior. Momentos de relaxamento irão inspirar insights sobre o futuro profissional. Você também poderá descobrir uma nova maneira de ganhar dinheiro. Aproveite! Em destaque, músicas novas, trabalho com a super banda Porto do Som, esta bela regravação do Raça Negra, em ritmo de bailão com Deus Me Livre, Portal do Sul com Beijo Caramelo e Champion, participação do Jonathan Pacheco, um belo popurri, Se Chover Mulher e Casei com a Tia. Bom dia!

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7: Quando temos 10 horas 35 minutos, em destaque para você o segundo bloco especial do horóscopo do dia. Previsão para hoje para você do signo de Leão, nascido do dia 23 de julho a 22 de agosto. Novidades e informações valiosas irão chegar de vários lados. Hoje, indicação de um amigo ou contato nas redes também irá abrir uma porta que você nem imaginava. Agilize respostas, circule e amplie possibilidades. O dia irá trazer proximidade de irmãos e conexões especiais. Assuntos de família bem conduzidos irão trazer alívio. Finalize um ciclo, carisma em alta. Previsão para hoje também para você do signo de Virgem, nascido do dia 23 de agosto a 22 de setembro. Se deseja uma virada profissional, você poderá se surpreender. Uma vaga ou proposta inesperada irá jogar a seu favor. É um bom momento para mudar planos e se lançar em novas experiências. A intuição irá apontar o caminho certo na carreira.

Previsão para hoje, também para você do signo de Escorpião, nascido do dia 23 de outubro a 21 de novembro. Cuide da beleza, da saúde e do seu bem-estar. Imagem e se prepare para um dia intenso com decisões importantes e cura emocional. Uma virada inesperada na carreira ou na vida familiar irá jogar a seu favor. Portanto, tope a mudança. Dose as reações à flor da pele, pois nem tudo irá merecer a resposta imediata. Escolhas feitas hoje irão ganhar soluções nos próximos dias. Em destaque, Banda Rosa, participação do Pino, ex-atuais com Bye Bye Maria,

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1: Muito bem, quando temos 10 horas 47 minutos em destaque para você, o terceiro e último bloco especial do horóscopo do dia. Previsão para hoje para você do signo de Sagitário, nascido do dia 22 de novembro a 21 de dezembro. Diminua o volume do mundo e ouça a sua intuição. O dia será produtivo no autoconhecimento e na organização mental. Atividades criativas irão ganhar uma dose maior de inspiração. Solte, portanto, a imaginação e enriqueça os seus projetos. Um sonho recorrente ou pressentimento irá pedir atenção. Planeje mudanças, inicie relações e amplie alianças profissionais. Previsão para hoje também para você do signo de Capricórnio, nascido do dia 22 de dezembro a 20 de janeiro. Demandas da equipe de amigos irão movimentar o dia. Atividades de grupo também ganharão velocidade. Sua capacidade de organizar fará toda a diferença. Adote uma ferramenta e economize tempo e dinheiro. Um acerto de contas poderá render mais do que o previsto. Amplie conexões com pessoas de fora e inove o trabalho. Viagem à vista. Previsão para hoje também para você do signo de Aquário, nascido do dia 21 de janeiro a 19 de fevereiro. O dia irá trazer reconhecimento, popularidade e projeção profissional. Uma entrega, reunião ou apresentação irá destacar sua originalidade e competência. A pressão poderá surgir junto com a visibilidade. Respire e mantenha a elegância. O par ou um sócio irá apoiar seu trabalho com entusiasmo e proposta generosa. Amor com cumplicidade e atitude. Previsão para hoje também para você do signo de Peixes, nascido do dia 20 de fevereiro a 20 de março. Conexões com pessoas de longe irão ampliar o alcance do seu trabalho. O dia irá trazer pressões e também ótimas notícias. Dê uma virada na sorte, você poderá resolver velhas pendências e construir maior segurança financeira. A fé no futuro irá crescer com uma conversa inspiradora. Um destino começará a se concretizar. Inicie uma fase gostosa no amor. Bom dia, curtindo a nossa postagem no Facebook da Rádio Nova Salvador e desejando um feliz, abençoado dia a todos. Nossa querida ouvinte, a Erika Bock-Wischenfelder, Nair Steffens, também Marlene Wischenfelder, Alice Kuhn, Dulce Willemsen, Elário Graf, Marlene Arnold Hauber, Lorine Maria Kunstler, Lisette Maria Miller, Mariane Spies, Jacinta Hartmann-Wischenfelder, Leonie Hartmann, o Plínio Oswaldo Pool, Maria Lisette Wischenfelder, Genilze Denze, a Genilde Denze também conosco, Neuci Cecília Groth, Marciane Tank, Ilone Patzlaff, Reni Maria Lisenfeld, Ailma Hans Gostler, Roque Família, lá na Bela Vista, muito bom dia! Também nossa sintonia pessoal amigo de São Pedro da Serra, lá na linha Babilônia, em nome de José Almo e Ana Cecília Corran, a Valmir, o Adair Corran, Cristiane Scherer Sieber, também o esposo Valdemir e toda a família lá da Vila Nova, em São Pedro da Serra, muito bom dia! Bom dia, Délcio José Malmano, popular Teio. Bom dia, meu querido amigo e irmão. Forte abraço a você, a esposa Rejane e também ao João. A seu pedido, tá chegando um bloquinho musical muito especial com os Quaragatás Missioneiros, Mulher Gaúcha, os Bertucci, Sanfoneiro Pachola, Miro Saldanha com Perfil Gaúcho. Quero aproveitar e mandar um forte abraço lá no sítio em São Pedro da Serra. Meu querido amigo Cervejinha, a esposa Maria e o Reinaldo. Aquele abraço a todos vocês.

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1: 11:02.
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3: Hoje eu quero deixar uma mensagem para você. Que hoje você lembre da sua sorte e cuide do que realmente importa, porque às vezes a gente se esquece, mas já acorda todos os dias com uma sorte imensa nas mãos. Sorte de ter um corpo que insiste em continuar, sorte de ter olhos que enxergam o mundo, mesmo nos dias em que ele parece sem cor. Sorte de ter água limpa para beber, algo tão simples e tão raro para tantos. Sorte de ter um teto que nos acolhe quando a noite cai e o mundo fica silencioso. A verdade é que a vida já nos oferece milagres diários e a gente só se acostumou a chamá-los de normal. E talvez o que falte não seja mais conquistas, mas mais consciência, mais presença, mais gratidão pelas coisas que realmente sustentam a nossa existência. No fim das contas, não são os grandes feitos que mantêm a nossa vida de pé. São os detalhes essenciais. Essas bênçãos silenciosas, essas coisas pequenas que, sem perceber, são as mais importantes de todas. Hoje eu quero deixar.
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7: Muito bem, 11:05.
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7: Ei, saudade boa demais. Em nossa sintonia, dois pedidos musicais muito especiais. Quem está conosco, nossa querida ouvinte, a Vinícia Hort, pediu para curtir a sua música, pediu para curtir o melhor também para recordar do sertanejo de raiz. Então tá chegando um bloquinho especial com o melhor do popurri com a banda Porto do Som no Boteco, medley de valsas sertanejas. E nesse bloco ainda, pedindo musical especial da nossa querida ouvinte, a Yara Maria Hoffman, também pediu para curtir e recordar também muito mais música da melhor qualidade, que aqui é música boa, não para não.

Conosco a Dagi Ebling, também conosco Inês Cris de Azevedo e o Flávio lá na Santa, na linha francesa alta em Barão, sempre na nossa sintonia. Muito bom dia, Ilha Maria Schneider, pediu pra curtir uma bela música bonita do Amado Batista. Tá chegando também nesse bloco Amado Batista, do DVD dos 40 anos. Não é segredo pra ela. A partir de agora, Porto do Som e Amado Batista na melhor programação musical do seu rádio.

0: 11:17.
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1: 11h19. 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
1: E atenção para uma bela oportunidade de investimento. Vende-se sítio localizado em Campestre Baixo, no interior de Salvador do Sul. Com 3 hectares, todo cercado com galpão, açude e documentação com escritura. Maiores informações, entre em contato pelo fone WhatsApp 519-9942-2599.
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1: E você precisa fazer um exame de visão mais detalhado, pois saiba que o optometrista estará atendendo aqui em Salvador do Sul, no edifício Premier, na próxima quinta-feira, dia 30 de julho, ou seja, na semana que vem. E você já pode agendar o seu horário pelo fone WhatsApp 519-8013-5633. Aproveite esta bela oportunidade. Cooperativa Ouro do Sul de Salvador do Sul informando que dia 25 de julho, próximo sábado, é feriado municipal. Então o horário de atendimento será na parte da manhã, somente das 8 ao meio-dia. 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
1: Dado o recado, chegando melhor pra você recordar com o musical Calmon na nossa programação com duas vidas em um só coração.
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0: 11:32.
1: Olá, ouvinte da Rádio Nova Salvador. Aqui é Caroline Andréia Klein, advogada, e trago no nosso Minuto Jurídico esclarecimentos legislativos e as novidades no mundo do direito. Já ouviu o termo novo que está circulando por aí? Pix Pensão. Mas afinal, o que é isso? O Pix Pensão é um projeto aprovado pelo Congresso que prevê a transferência automática da pensão alimentícia, sempre por determinação da Justiça. E atenção, isso não significa que qualquer Pix recebido pelo devedor vai ser retirado automaticamente da conta. Na decisão, o juiz deverá indicar o valor da pensão, a data do pagamento e as contas de origem e destino. A instituição financeira fará a transferência mensal diretamente para quem recebe a pensão ou o representante legal. E se não houver saldo suficiente, poderá haver o bloqueio de ativos financeiros, limitado, claro, ao valor da parcela. A ideia é evitar novos pedidos à justiça a cada atraso e dar mais regularidade ao pagamento. Mas, por enquanto, a medida ainda não está valendo. O projeto aguarda a sanção do presidente. Em resumo, não é o banco tomando qualquer Pix, é a justiça automatizando a obrigação de pagar a pensão alimentícia que já existe. Para mais informações, até o próximo Minuto Jurídico.
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0: Muito bem, 11 horas 36 minutos. E lembramos a você que a lancheria Três Marias da Bela Vista, em Salvador do Sul, está contratando a vaga para a cozinha. Os requisitos: se você é organizado, dedicado e gosta de trabalhar em equipe, venha fazer parte do nosso time. Disponibilidade de sexta a domingo à noite, em horários a combinar. Interessados podem entrar em contato pelo fone WhatsApp 519-9732-1304.
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0: Não perca mais um belo curso do Sindicato dos Trabalhadores, Agricultores e Familiares de Salvador do Sul e São Pedro da Serra. É o curso de aplicação correta e segurança de defensivos agrícolas, norma regulativa 31. Que ocorre nos dias 5, 6 e 7 de agosto. Lembramos que o curso é 100% gratuito, mas as vagas são limitadas. Atenção, agricultores! Essa será a última turma do curso em 2026. Se você ainda não realizou essa capacitação ou precisa se atualizar, não deixe para depois. Aproveite esta última oportunidade do ano para adquirir conhecimento, trabalhar com mais segurança e estar em conformidade com as exigências da NR31. Garanta sua vaga o quanto antes. Faça sua inscrição no sindicato e invista na sua segurança.

0: Chegando o melhor das valsas para brilhantar a sua jornada musical nesta bela manhã de terça-feira, dia 21 de julho, com a banda Doce Encanto, musical Encante os Atuais. Ei, paixão, é bom demais, é a valsa dos namorados. Bom dia, Valdir, Schwab e família, o popular Paí. Aquele abraço a você e toda a família, obrigado pela sintonia.
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3: Será que nós, diariamente, por vezes, nós conseguimos detectar os esforços vindo das pessoas que geralmente estão à nossa volta? Os esforços que nossos parceiros, nossas parceiras, nossos filhos fazem com o pensamento de nos ajudar, com o pensamento de fazer com que nós possamos abrir os olhos para algo que a gente não conseguiu ainda decifrar? Meu nome é Júnior Quisté, sou psicólogo, escritor e palestrante. Na maioria das vezes, nós não conseguimos perceber o esforço que o outro está fazendo. O outro, por sua vez, também não consegue enxergar o esforço que nós fazemos. E é justamente aí que muitos relacionamentos começam a se desgastar. Cada pessoa trava batalhas silenciosas. Há quem lute para controlar a ansiedade antes de sair de casa. Há quem sorria enquanto tenta suportar uma dor que ninguém conhece. Há quem esteja fazendo um enorme esforço para não desistir, para ser mais paciente, para não responder impulsivamente, para continuar acreditando ou simplesmente para levantar da cama. O problema é que o esforço não faz barulho, ele acontece por dentro. E aquilo que acontece por dentro raramente é percebido por quem está do lado de fora. Na psicologia, aprendemos que cada ser humano interpreta o mundo a partir da sua própria história. Julgamos as atitudes visíveis, mas desconhecemos os conflitos invisíveis. Por isso, tantas vezes chamamos alguém de frio, desinteressado ou indiferente, quando na verdade essa pessoa está apenas tentando sobreviver ao que sente. Talvez muitos conflitos fossem evitados se, antes de concluir que alguém não se importa, nos perguntássemos: será que essa pessoa também está fazendo o melhor que consegue neste momento? A empatia, ela nasce quando entendemos que nem todo esforço é visto e que nem toda luta deixa marcas aparentes. Por isso, seja mais gentil com o outro e consigo mesmo. Nem sempre as pessoas conseguem demonstrar o quanto estão tentando. Mas isso não significa que elas não estejam lutando todos os dias para continuar em frente. Sim, reconheça os seus esforços. Faça com que as pessoas entendam os esforços que você vem fazendo. Mas nós também temos que reconhecer os esforços dos outros. Abraços de luz, meu nome é Júnior Quisté, sou psicólogo e deixo vocês na grande programação da sua rádio.
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6: A empresa Bento Transportes de Ônibus tem vaga para motorista. Interessados devem residir em Salvador do Sul, pois todos os horários começam e terminam no município. Interessados podem deixar seu currículo na Livraria do Zeca, na Avenida Duque de Caxias, 666, Sala 2, no centro, ou ir diretamente no escritório da empresa em Bento Gonçalves.
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10: Muito bem, uma curiosidade muito importante. Desde ontem, dia 19 de julho, entrou em vigor em toda a União Europeia uma das medidas mais importantes já adotadas contra o desperdício na indústria da moda. A partir de agora, grandes empresas estão proibidas de destruir roupas, acessórios de vestuário e calçados novos que não foram vendidos. A regra vale para todos os 27 países do bloco, incluindo a Itália, sede de algumas das maiores grifes do mundo, como Prada, Armani, Dolce & Gabbana, Valentino e Ferragamo. A proibição faz parte do Regulamento Europeu de Ecodesign para Produtos Sustentáveis, aprovado em 2024. A medida começou a ser aplicada ontem e tem como objetivo acelerar a transição para uma economia circular, reduzindo o desperdício de produtos novos e incentivando modelos de produção mais sustentáveis, informou Mega Goglio.
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10: E neste mês de homenagem aos colonos e motoristas, a Cresol reconhece e agradece a dedicação de quem cultiva o futuro e movimenta o progresso. Nosso respeito e gratidão a todos vocês. Lembrando a você que a empresa Bento Transportes de Ônibus, que faz a linha de Salvador do Sul e região, está contratando motorista de ônibus rodoviário. A vaga para a cidade aqui de Salvador do Sul. Você pode enviar seu currículo diretamente para o seguinte e-mail: rhbento@bentotransportes.com.br ou deixá-lo no Bazar e Livraria do Zeca, do meu amigo Volmir e da Elis Bianchi, aqui no centro em Salvador do Sul, de frente ao Super Airtel. Você também pode entrar em contato ou enviá-lo pelo seguinte WhatsApp: 549-9274-5139, ou entrar em contato para obter maiores informações pelo telefone convencional, o 54-3452-2977. 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E a Maria Hoffmann, na nossa sintonia, pediu para curtir a sua música. Tá chegando em destaque nesse bloco Luiz Marenco, Batendo Água.

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2: Isso mesmo, a equipe da Rádio Nova Salvador quer desejar os mais sinceros votos de parabéns, muitas felicidades e muitos anos de vida aos queridos aniversariantes do dia de hoje. Parabéns e muitas felicidades para Elone Terezinha Malman, ela que pertence ao grupo Conviver de São Pedro da Serra, Rubinei Costa, Rejane Rodrigues dos Santos, Catiane Peixe Flores, Mara Lúcia Werner, também a Daiane Prado, Tati da Rosa, Maria Leidens, Betânia Stredel, também a Vanessa Werner, Ângelo Moirer, Irene Selbach, Maria Gorete Schmidt Specht. A vocês os mais sinceros votos de parabéns, muitas felicidades e muitos anos de vida.
0: Meio-dia, um minuto. 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
3: Bom dia, ouvintes e empreendedores da Rádio Nova Salvador, aqui é o Thales, e hoje eu vou falar de um tema que pouca gente assume em voz alta, mas está muito presente no dia a dia de quase todo mundo que tem um negócio, que é a ansiedade. E olha só alguns dados aqui de notícias recentes, aqui de 2026. Uma pesquisa da Endeavor Brasil mostrou que 85,6% dos empreendedores brasileiros sofrem de ansiedade. Ou seja, quase 9 em cada 10 pessoas que tocam o negócio sofrem com ansiedade. E tem mais, olha essa outra aqui. 64% desses empreendedores trabalham mais de 50 horas por semana, o que aumenta ainda mais o estresse, risco de burnout, e esses números aqui fazem a gente parar para pensar. Mas por que o empreendedor sofre tanto com isso? Porque empreender é viver num estado quase que permanente de incerteza. Então, a gente não tem chefe para dividir decisão, não tem salário garantido no fim do mês, todos os meses, não tem alguém que diz, pode deixar, eu resolvo. Então, às vezes é você, às vezes é só tu e o teu negócio que tem que segurar todas as pontas ali. E aí a cabeça começa a criar aquele loop bem familiar, quem já empreende conhece. E se o cliente não pagar? E se não entrar venda esse mês? E se eu não der conta? E se aquele funcionário me deixar na mão? E se eu errar nessa decisão? E se? E esses e se acabam gerando essa ansiedade, ela vai trabalhando na nossa mente. E quando ela está nos governando, a gente começa a decidir pelo medo. E aí a coisa complica de verdade. Porque a decisão tomada ali com a cabeça cheia de ansiedade geralmente tende a ser muito travada. Eu fico parado ou não faço nada. Ou se torna muito impulsivo, eu vou mudar tudo agora, então eu vou virar tudo de ponta cabeça, e raramente uma mente ansiosa vai conseguir tomar uma boa decisão. E tem uma coisa que eu tenho pensado bastante, que cuidado mental não é frescura, é até uma estratégia de negócio, porque o empreendedor, o empresário esgotado, ele erra mais, ele se comunica pior, ele atende com menos paciência, ele toma decisão de baixo nível, e acaba às vezes até estressando e também exagerando, descontando em funcionário, e perde muita oportunidade que às vezes num dia com a cabeça boa não teria esses problemas. E cuidado mental não precisa ser nada grandioso ou nada caro, mas na prática é algo muito simples. Ter uma manhã com menos tela para poder mergulhar no trabalho, ter uma conversa honesta com alguém ali de confiança sobre como você está de verdade, buscar um processo de terapia, não é só sobre negócio. Mas é ter um momento do dia, é ter pausas dentro da tua semana, mesmo que seja ali de 15 minutos, simplesmente para parar de ficar exigindo, se cobrando tanto aquele desempenho, aquela alta performance, aquela pressão diária que às vezes a gente mesmo impõe sobre a nossa mente. Porque tem dia que o negócio vai bem, e a nossa cabeça vai junto. E tem dia que a cabeça precisa de descanso, e forçar a produtividade nesses dias que a gente está esgotado pode custar muito caro lá na frente. Então não existe negócio sustentável com um dono quebrado por dentro, com uma mente que ela está enfraquecida. E isso vale especialmente para as mulheres empreendedoras, que segundo essa mesma pesquisa, as mulheres sentem ainda mais ansiedade, mais solidão e mais estresse na jornada. Então carregar o negócio e ainda carregar tudo sozinha é pesado demais para qualquer pessoa. E a pergunta que fica hoje aqui não é uma reflexão sobre meta, não é sobre estratégia de venda, mas ela é muito importante. Como está o teu mental, de verdade? Porque às vezes a melhor decisão de negócio que um empreendedor, que uma empreendedora pode tomar é cuidar de si mesmo, de si mesma, de quem toca o negócio. Esse foi o Espaço do Empreendedor, e para mais conteúdo sobre empreendedorismo, marketing, negócios, me segue lá no Instagram, Thales Marketing. Que Deus te abençoe e abençoe o teu negócio.
4: 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Não percam! 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
2: Muito bom dia, 12:10. A partir de agora você fica muito bem informado com o programa Maratá e destaque suas notícias aqui pela Rádio Nova Salvador 87.5 FM, nesta bela terça-feira, dia 21 de julho, e contando sempre com apoio cultural muito especial do Sicredi Ouro Branco. Mês de conscientização contra as hepatites virais. As hepatites virais são doenças que muitas vezes não apresentam sintomas, mas podem causar sérios danos ao fígado quando não diagnosticadas e tratadas precocemente. O teste rápido é gratuito, seguro e permite o diagnóstico, possibilitando o início do tratamento quando necessário. Você pode estar em situação de risco se teve contato com sangue, realizou procedimento sem garantia de esterilização adequado, compartilhou objetos perfurocortantes ou nunca realizou o teste para hepatites virais. Procure a unidade de saúde mais próxima e informe-se. Venha participar e conhecer o programa de turismo rural do Senar, uma iniciativa voltada para quem deseja transformar sua propriedade em uma experiência que valorize a cultura local e encante moradores e visitantes. O evento ocorre no dia 10 de agosto, numa segunda-feira, a partir das 16h, e tendo como local a Casa do Turista no Parque da Oktoberfest. O encontro contará com a palestrante turismóloga Cristiane Tolotti e é destinada a empreendedores, produtores rurais, agroindústrias, pessoas que já atuam no turismo e todos que desejam conhecer mais sobre as oportunidades que o turismo rural pode oferecer. Processo seletivo simplificado para o cargo de fiscal sanitarista e de meio ambiente. Lembramos que as inscrições estão abertas somente até amanhã, nesta quarta-feira, dia 22 de julho, e devem ser realizadas na recepção do gabinete municipal das 8h ao meio-dia ou da 1h às 5h da tarde. Para maiores informações, acesse o edital no site www.maratá.rs.gov.br. Venha fazer parte do tradicional desfile de veículos. No próximo dia 25 de julho, ou seja, no próximo sábado, a Sociedade Cultural e Esportiva Esperança será palco das comemorações do Dia do Colono, Motorista e Imigrante Alemão, uma homenagem àqueles que ajudam a construir diariamente a história, a cultura e o desenvolvimento da nossa comunidade. Nossa praça está ainda mais bonita para celebrar o Dia do Colono, Motorista e Imigrante Alemão. A decoração foi preparada com carinho para homenagear quem com trabalho e dedicação faz parte da história e do desenvolvimento do nosso município. Passe por lá e aproveite para registrar esse cenário especial e entrar no clima da celebração. Lembramos que as fichas de almoço já estão disponíveis na recepção da Prefeitura Municipal, na Secretaria da Agricultura e Meio Ambiente ou com os coralistas. Contato com o nosso amigo Elton Erich pelo fone WhatsApp 519-9944-7702. Sua compra pode valer muito mais do que você imagina. Ao pedir o CPF na nota fiscal, você fortalece entidades sociais, contribui para o desenvolvimento de Maratá e ainda participa dos sorteios da nota fiscal gaúcha. E tem novidade, agora os maratáenses também concorrem aos sorteios semanais de R$50 pelo programa municipal Receita da Sorte. Ainda não é cadastrado? Pois faça seu cadastro gratuitamente no aplicativo da Nota Fiscal Gaúcha, acompanhe seus bilhetes e verifique se foi contemplado. A Secretaria Municipal de Administração e Fazenda está disponível para auxiliar e esclarecer as suas dúvidas. A Escola Municipal de Ensino Fundamental Pedro Cristiano Rocher convida a comunidade para a segunda mostra PCH e Dia da Família. É no próximo dia 23 de julho, ou seja, nesta próxima quinta-feira, a partir da 1h da tarde, a escola realiza a segunda mostra PCH, com a apresentação dos projetos desenvolvidos pelos estudantes e uma programação voltada à integração entre a escola e famílias. O público está convidado a acompanhar as atividades e conhecer também os trabalhos desenvolvidos pelos alunos. Chegou o momento de ajudar a definir as prioridades da nossa região. Até o próximo domingo, dia 26 de julho, acontece a votação da Consulta Popular 2026, em que a comunidade poderá escolher qual demanda será priorizada para receber investimentos no Vale do Rio Caí. As propostas para a votação são desenvolvimento e turismo rural, fortalecimento das agroindústrias ou revitalização e modernização de espaços turísticos e culturais públicos. Para votar é muito simples, basta ter uma conta gov.br e a participação pode ser feita de duas formas, pelo site www.consultapopular.rs.gov.br ou através do fone WhatsApp 51 32 10 39 39, enviando a mensagem "Quero votar na consulta popular". Participe e ajude a definir as prioridades para o desenvolvimento da nossa região. Seu voto faz a diferença. E atenção, devido ao feriado em comemoração ao Dia do Colono Motorista e Imigrante Alemão, neste sábado, dia 25 de julho, não haverá atendimento no Centro Municipal de Saúde. Os atendimentos retornarão normalmente na próxima segunda-feira, dia 27 de julho. Estas foram as notícias principais do programa Maratá, destaque desta terça-feira, dia 21 de julho, prometendo retornar na próxima sexta-feira, dia 24 de julho, com mais notícias importantes para você do querido município de Maratá, aqui pela Rádio Nova Salvador 87.5 FM e contando sempre com apoio cultural muito especial do Sicredi Ouro Branco. A todos vocês, um feliz abençoado almoço e uma ótima semana.
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2: Muito bem, enquanto temos 12 horas e 17 minutos, chegando nesse bloco, pedido musical especial do nosso querido ouvinte, o Lécio Horta, em nome da sua família, fazendo uma homenagem especial com todo amor e carinho para sua irmã, a Ivone Werner, que está de aniversário hoje, oferecendo a ela os mais sinceros votos de parabéns, muitas felicidades e muitos anos de vida, oferecendo a ela a bela música com Wilson Painho, parabéns, crioulo.

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4: Muito bem, notícias importantes para você da assessoria de imprensa da Prefeitura Municipal de Salvador do Sul. As escolas municipais de Salvador do Sul entram em recesso escolar a partir de amanhã, dia 22 de julho, até o próximo dia 31 de julho. O retorno às aulas está previsto para segunda-feira, dia 3 de agosto. As oficinas da AAOMA seguem o cronograma próprio e entram em recesso a partir também do dia 20 de julho e com retorno dia 3 de agosto. As EMEIs Margaridinha e Vó Assunta seguem com atendimento durante todo o período. Informamos que o atendimento do Cine está temporariamente suspenso até o próximo dia 31 de julho, em razão da indisponibilidade da servidora responsável pelo setor. Durante esse período, não haverá atendimento ao público. Pedimos a compreensão da comunidade. Os serviços serão retomados normalmente a partir do dia 3 de agosto, com atendimento e horário regular. Agradecemos a compreensão de todos e permanecemos à disposição para esclarecer eventuais dúvidas. A Consulta Popular 2026 já começou. Até o próximo dia 26 de julho, a comunidade tem a oportunidade de escolher a prioridade de investimentos para o desenvolvimento do Vale do Rio Caí. As propostas disponíveis para votação são desenvolvimento e turismo rural, fortalecimento das agroindústrias ou revitalização e modernização de espaços turísticos e culturais públicos. Para votar, é necessário possuir uma conta gov.br. A votação pode ser realizada pelo site www.consultapopular.rs.gov.br ou através do fone WhatsApp 51 32 10 39 39, enviando a seguinte mensagem: quero votar na consulta popular. Sua participação faz a diferença. Vote e contribua para definir as prioridades que irão fortalecer a nossa região e melhorar também a qualidade de vida da população. 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
4: 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Tu é fã de uma boa pizza, Cléo? Boa tarde.
6: Boa tarde, Loi. Boa tarde, ouvintes. Pizza, bah, dispensa. Pra mim, pizza e X são vida. Ué? Pizza e X são os meus fast foods prediletos, né?
4: Que legal.
6: A pizza sempre vai bem.
4: Ó, sim.
6: Ô, Loivo.
4: Você é mais fã da doce ou da salgada?
6: Não, da salgada, né? Doce já basta a vida, né, Loivo?
4: Isso aí.
6: Não, sou mais da salgada mesmo. Pega uma doce, às vezes uma, duas fatias, mas não sou muito chegado à pizza doce, não. Prefiro a salgada. Loivo, salgada vai estar minha vida de colorada amanhã.
4: Tu já tá pensando nisso, claro.
6: É 9:30 da noite, Inter e Cruzeiro no Beira-Rio. Hoje já tem mais jogos pelo Brasileirão. Tem o Galo contra o Bahia, o Curitiba contra o Palmeiras. Aliás, isso já é amanhã, né? Amanhã também São Paulo, Atlético Paranaense, Chapecoense e Flamengo. E assim vamos caminhando. Loivo, não sei como, tá? Mas o Inter vai ter que ganhar do Cruzeiro. Pra criar uma ligeira gordura de 4 pontinhos pra cima do Vasco, que é o primeiro time no Z4. Então o Grêmio tá ali batendo na porta, 21 pontos, né? Vasco com 20, Grêmio com 21.
4: É.
6: E o pessoal lá do centro do país tá cravando que o Grêmio, entre os maiores, é o mais forte candidato a rebaixamento.
4: Vai, vai,
6: né? Mas eu não diria isso. Se o Inter não ganhar do Cruzeiro, eu diria, ainda que tem todo um turno pela frente, que o Inter é mais candidato que o Grêmio ao rebaixamento.
4: Poxa vida.
6: Né, o Grêmio, o time do Grêmio parece que tem mais de onde tirar, né? E o Inter não.
4: É. E aí que tá o problema.
6: O Inter fez uns bons jogos, Loivo, antes da parada pra Copa, exceção do jogo Bragantino. O Inter fez uns jogos muito bons, podia ter ganho mais jogos, né? Mas é que tá o problema, tu jogou com a corda esticada no limite e não ganhou, né?
4: E quando deveria ter ganho, né?
6: Pois então, né?
4: Então fica
6: e
4: mais
6: agora
4: difícil ainda, né?
6: A coisa vai funilando, a última rodada do primeiro turno, mas cachorro mordido por cobra tem medo de linguiça. Então, boa, quanto antes a gente puder pontuar mais e evitar aquele drama da última rodada brasileiro do ano passado. O ano passado deu certo, esse ano não vai acontecer de novo, né?
4: E o novo goleiro chegando, Cléo?
6: Não, mas o goleiro chegou e com toda a humildade dele disse que uma das especialidades dele é fazer milagres.
4: Puta vida.
6: Cara, Colorado não tem dia de paz.
4: É a motivação maior, né?
6: Colorado não tem um único dia de paz.
4: Cara do céu.
6: Eu vou pegar umas bergamotas aí que o Silvério Reiner deixou. Vou tentar me adoçar um pouco, porque eu tô bem amargo com o meu time.
4: Cléo, temos lançamento, banda Ébanos.
6: Bah.
4: Fazia tempo que não lançava.
6: Essa fazia tempo que não tinha um lançamento aí.
4: O nome da música é Conversaiada.
6: Conversalhada.
4: É. É o nome da música.
6: Ouçamos.
4: Vamos lá então. Desejando a você um feliz, abençoado almoço.

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1: Meio-dia e 32 minutos.
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12:36 desta terça-feira, 21 de julho, tempo instável, temperatura de 17 graus em Salvador do Sul. E assim vamos começando mais um programa do meio-dia. 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Granizo atinge cidades no Vale do Rio Pardo. Policial civil é suspeito de desviar drogas apreendidas e de torturar informante. Caso Oliver, justiça autoriza a ida de mãe ao enterro do filho morto pelo pai em Viamão. Socorristas relatam 12 mortos em ataques israelenses em Gaza, metade de uma mesma família. Emater monitora efeitos da chuva na produção do estado.

É no meio-dia 45. 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

12h49, a gente vai prosseguindo com o programa do meio-dia desta terça-feira chuvosa, de 17 graus neste momento em Salvador do Sul. 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Não deixe de conferir. Vem aí a segunda edição da Copa do Vale Master de Futebol, Taça Sicredi. Ontem no debate esportivo, a gente teve a participação do João Brás, um dos organizadores da disputa, né? Segunda edição em Salvador do Sul, estreia já nesse sábado, dia 25 de julho, enfrentando Tupandi. A partida acontecerá às 13h15 da tarde, às 3 horas da tarde, mais 15 minutos, no campo da SUS. Antes, à 1h30, tem São Pedro da Serra contra Broxir. São dois jogos no campo da SUS nesse sábado e os outros dois jogos lá no campo do Gaúcho, em Arroio Canoas. 8 times envolvidos na segunda edição da Copa do Vale Master. Salvador do Sul realizou o lançamento oficial do curso de alemão que amplia o acesso da comunidade à língua e à cultura que fazem parte da história do município. O projeto é resultado da parceria entre a Prefeitura, a OMA e também Instituto Ivoti e Vila Santo Inácio, além de representantes do governo alemão. As aulas do curso, que é aberta a toda a comunidade, vão ter início no dia 12 de agosto, oportunidade para quem deseja aprender o idioma e fortalecer os laços com a cultura alemã. O lançamento do projeto aconteceu na última sexta-feira, dia 17. No último sábado, aconteceu mais uma mostra científica de Salvador do Sul. Foram 67 trabalhos em exposição lá no ginásio poliesportivo. Trabalhos desenvolvidos por estudantes do primeiro ao nono ano do ensino fundamental das escolas Padre Feijó, Santo Inácio Loyola e também Selma Wallauer. Na sexta-feira aconteceu a avaliação pelos, com perdão da redundância, avaliadores, né? E no sábado a abertura à comunidade geral da feira e também votação popular, onde foram conhecidos os ganhadores, né? Dos diferentes quesitos nesta mostra científica desenvolvida pela Secretaria Municipal da Educação de Salvador do Sul. Na tarde desta quarta-feira, dia 22, a equipe da Secretaria Municipal da Saúde participará de uma capacitação em vigilância em saúde do trabalhador. Até às 3 horas da tarde de amanhã, o atendimento será normal na Secretaria da Saúde e nas unidades básicas de saúde do centro e também lá de Campestre Baixo. Após as 3 horas da tarde, em caso de necessidade, o interessado deve procurar atendimento no Hospital São Salvador. Olá, os atuais. Essa aqui ficou muito boa.

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2: Meio-dia 56, programa do meio-dia pra você no Nova Salvador, Copa Cultural de Uevo. 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

0: 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Uma hora, dois minutos.
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2: Notícia do portal G1. Representantes da Associação Brasileira da Indústria de Máquinas e Equipamentos, ABIMAC, afirmaram nesta terça-feira que são contra a ampliação pelo governo Luiz Inácio Lula da Silva de reciprocidade tarifária sobre produtos americanos exportados ao Brasil. Os representantes do setor de máquinas e equipamentos se reuniram com o vice-presidente Geraldo Alckmin e com os ministros Márcio Elias Rosa, Desenvolvimento, Indústria e Comércio, e Dario Durigan, da Fazenda. O Ministério do Desenvolvimento, Indústria e Comércio está realizando uma série de reuniões com setores que devem ser mais afetados pelo tarifaço imposto pelo governo Donald Trump contra produtos brasileiros. O objetivo é encontrar medidas para diminuir os efeitos da taxação norte-americana na economia do país. Representantes da ABIMAC também defenderam a ampliação do programa Brasil Soberano, que prevê linhas de crédito com melhores condições para os setores afetados pelo tarifaço. O governo já indicou que deve reforçar esse programa.
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2: Um mês seis. Aquele sertanejo no programa do meio-dia. 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
4: Chegando ao 6h14, finaleira do programa do meio-dia. Daqui a pouco tem Liliane Hermes na área, o show da tarde, 4h30 bailando, tá com a Tita, e aqui estarei novamente às 18h com o pai.

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1: Uma hora e 28 minutos.
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1: Muito boa tarde. Estamos na área, estamos por aqui, é o Show da Tarde, o programa que vai contigo de segunda a sexta-feira com a minha apresentação, eu, Lili Hermes, contigo, é juntos até as 4h30.
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1: E dá-lhe chuva, né? Muita chuva.
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1: Ótima tarde, bom trabalho. Pessoal que está por casa, bons afazeres domésticos, né? Bom chimarrão. E assim a gente vai trazendo os ritmos do Show da Tarde, sertanejo, outros ritmos também, as músicas que estão em destaque no momento. Uma excelente terça-feira hoje, 21 de julho de 2026. Logo mais a gente faz o nosso desfile de bandas do sul e na sequência vamos abrindo o baú com as antiguinhas. 18 graus neste momento em Salvador do Sul, chuva. E assim a gente segue aguardando o teu oi, o teu boa tarde, a participação, teu pedido musical. Muito boa tarde aos nossos apoiadores culturais.

0: 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O Guilherme!
1: Sucesso, Guilherme.
2: Obrigado, cara.
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9: 1h48 e a chuva não para, né? Estamos neste momento em 19 graus com chuva intensa. A previsão é de queda na temperatura para os próximos dois dias. Volume de chuva previsto para hoje a Salvador do Sul, 45,4 milímetros. E com temporais, rios entram em cota de atenção. No interior gaúcho, equipes da Defesa Civil monitoram a situação. A chuva que atinge o Rio Grande do Sul causa transtornos e exige ações no interior. O rio Caí, na localidade de Linha Palmira, entre Nova Petrópolis e Caxias do Sul, entrou em cota de atenção, com medição de 2,088 metros às 10 horas, 8 centímetros acima do limite, com tendência de alta. Os dados são do Serviço Geológico do Brasil. A cota de alerta é 3 metros. A Defesa Civil Municipal de Caxias do Sul disse estar monitorando a situação. Como o rio baixa rapidamente, pois a água escoa para as partes mais baixas, logo que a chuva para, em instantes sai de alerta para a normalidade, informou a prefeitura. Então, temos aí várias cidades em alerta. Nova Petrópolis, Caxias do Sul, Rio Caí está 8 centímetros acima do nível normal. Seguimos na nossa programação musical, Ícaro e Gilmar, Paula Fernandes e também Rafael e Rio Negro e Solimões.

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4: Muito bem, estamos juntos através do Show da Tarde até as 4h30. Vamos fazer o nosso giro de notícias. Cemitérios são alvos de furtos em Linha Comprida e São Pedro do Maratá. Entre a noite de domingo e a madrugada de segunda-feira, dia 20, pelo menos 2 cemitérios da região foram alvos de furtos. Em Linha Comprida, no interior de Salvador do Sul, em São Pedro do Maratá, no município de Maratá, grande parte das sepulturas tiveram letras, molduras e crucifixos de metal arrancados das lápides de pessoas falecidas. Além dos furtos, ocorreram atos de vandalismo nos túmulos, com fotos, vasos e outras peças danificadas, num cenário de destruição e desrespeito. Os atos criminosos geraram grande tristeza e revolta nas comunidades dos dois municípios. Como aconteceram na mesma noite em localidades não muito distantes, a suspeita é de que tenham sido cometidos pelos mesmos autores. Conforme relatos, no final da tarde de domingo, os furtos ainda não tinham ocorrido, sendo os crimes só percebidos na manhã de segunda-feira. Seguimos com mais informações por aqui no nosso giro de notícias. Municípios monitoram volume de chuva em nível do Rio Caí. Os municípios do Vale do Caí, através da Defesa Civil e Bombeiros, monitoram o volume de chuva que vem ocorrendo desde o final de semana. A preocupação é com relação ao nível do Rio Caí, além dos arroios que são seus afluentes. Por enquanto, a situação é tranquila em relação ao nível do rio. Foram registrados alguns casos de alagamento alagamentos, queda de árvores e falta de luz, inclusive em função dos ventos fortes do final de semana. Sobre o rio, está sendo feito monitoramento através de réguas desde a região da Serra. Apesar do grande volume de chuva, o rio Caí teve uma pequena elevação até o momento. Entretanto, a previsão do tempo indica mais chuva intensa para essa semana, devendo diminuir a intensidade logo após a quinta-feira. Trânsito em meia pista na RS-124 em Pareci Novo, tem o devido deslizamento. Trânsito ficou em meia pista na altura da localidade de Matiel, em Pareci Novo, devido a um desmoronamento causado pela chuva intensa. Motoristas devem ter atenção. Está sendo providenciada a retirada da terra e materiais da pista pela prefeitura para a liberação total do tráfego. Trânsito em meia pista na RS 124 em Pareci Novo. 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
4: 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Seguimos e, claro, mandando um alô especial para nossa ouvinte de todas as horas. Um beijo, uma ótima tarde para ti, viu? Reni Lorenz, na nossa audiência. Mais música chegando com Rafa Augusto. Alexia.
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1: Vamos lá, 2:18, não para de chover, né? Mas vamos lá, o pessoal que está por casa tá fazendo o quê? Conta pra mim. Fogão a lenha tá a milhão, se bem que hoje não está frio, né? O tempo continua abafado, 18 graus. Arquei minha paixão por ela. Continuando assim, abafado, sinal de mais chuva. E quem aí acompanhou e é devoto do Padre Réus? Eu lembro que desde pequena minha mãe tinha um quadro na sala, um quadrinho com a fotografia do Padre Réus. Hoje, 21 de julho, é a data em que os devotos celebram a memória do falecimento do Padre Réus, o Padre João Batista Réus, nascido na Alemanha, radicado no Rio Grande do Sul, morreu em 21 de julho de 1947 no Colégio Cristo Rei em São Leopoldo, deixando uma forte fama de santidade e relatos de graças alcançadas. Por causa disso, a data é um momento especial de oração e romarias para os seus devotos. Nascido em 10 de julho de 1868, padre jesuíta dedicou sua vida ao ensino, à formação de padres e ao auxílio dos mais necessitados. Ele viveu grande parte da sua vida no estado do Rio Grande do Sul, atuando nas cidades do Rio Grande e São Leopoldo. Ele é amplamente conhecido por seus dons místicos, diários espirituais e visões profundas, especialmente durante a celebração da Santa Missa. Muitos não sabem, né? Mas o processo de beatificação e canonização ainda está em andamento no Vaticano desde a década de 1950. Nós já fomos, né? Já fomos com excursão quando crianças ao túmulo do Padre Réus, localizado no Santuário Sagrado Coração de Jesus em São Leopoldo. Muito bem. 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Mais música chegando quando são 2:21. Victor e Léo, Deus iam no sertão. Depois Thierry canta com Zé Vaqueiro e ainda um mix bacana do Traia Véia. Se liga aqui, é o Show da Tarde.

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7: Muito bem, vamos a mais um giro de notícias. São 2h35. Nuvem em formato de bola é registrado na Serra do Rio Grande do Sul. Imagem de Nossa Senhora Aparecida encontrada intacta após incêndio. Chamas se concentraram no andar superior da residência, que ficou totalmente destruído. Corpo de bombeiros controlou o fogo antes que se espalhasse e chamou a atenção de toda a equipe. A imagem de Nossa Senhora Aparecida intacta. Santa Maria registra mais de 600 raios em 24 horas. Observatório Bate-Papo Astronômico também contabilizou acumulado de 47 milímetros de chuva e rajadas de vento de até 53 quilômetros horários entre domingo e segunda-feira, e registra mais de 600 raios em 24 horas. Sobe para 49 o número de cidades com danos durante temporais no Rio Grande do Sul. Em Mete-Serra, segue com aviso para tempestades. Segundo a Defesa Civil, 19 pessoas estão desalojadas em 6 municípios. O estado ainda está sob alerta de perigo do Instituto Nacional de Meteorologia, o INMET, para tempestades até o fim do dia de terça-feira 21. A chance de chuvas volumosas e ventos intensos. Servidor de prefeitura do Rio Grande do Sul é morto a tiros após sair de baile. Eduardo da Silva, de 43 anos, chegou a ser levado ao hospital, mas não resistiu. A polícia já identificou um suspeito. O município decretou luto oficial de 2 dias. O município decretou luto oficial de 2 dias pelo falecimento do servidor de Fontoura Xavier, que morreu a tiros na madrugada de domingo. Eduardo da Silva, de 43 anos, baleado próximo a um bar onde participava de um baile. 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
7: Atenção para a próxima data do exame de visão em Salvador do Sul. 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O optometrista estará no Premier em Salvador do Sul, na sua sala, para exame de visão. 30 de julho, quinta-feira. Agende o seu horário no 519-8013-5633. 519-8013-5633. Isso vale para São Pedro, Salvador do Sul, a nossa região. Agende o seu horário para o optometrista, o exame de visão. Ele estará em Salvador do Sul no dia 30 de julho. Muito bem, seguimos na nossa programação musical. Neste bloquinho, Maiara e Maraíza, Zé Neto e Cristiano e Wesley Safadão. Daqui a pouco, nosso desfile de bandas. E um beijo pra Neuza Klein. Tá no Chima, tá na Pipoca, que maravilha. E chove na colônia, né, Neuza?

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E estes são Wesley Safadão, junto com Natanzinho Lima. É a mentira estampada. Assim a gente vai passando a tarde juntos por aqui, na queridona da região, Nova Salvador FM. 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A próxima música vai para as minhas queridonas que estão aí na companhia. Tá chovendo hoje? E hoje é aquele dia para tomar chimarrão e comer pipoca, é claro que sim. Boa tarde, amiga Lili, estamos tomando chimarrão e comendo pipoca e ouvindo o teu programa, que está chovendo muito. Vamos, vamos, vamos. Um abraço para Inês Cris de Azevedo, sempre na nossa audiência, sou grata pela audiência de vocês, um bom chima, um ótimo chimarrão para vocês. E a pipoca, é salgada ou é doce? Conta para mim, eu acho que é salgada pelo que eu vi, né, Inês? Um abraço para vocês, Inês e Flávio, na nossa companhia. Quem também está no chimarrão é a Neuza Klein. Boa tarde, comendo pipoca, tomando chima, escutando o teu programa. Eu quero a música Mississippi com Os Atuais. Beijos, ótima tarde para ti também, Neuza. Ótima tarde. Hoje é o que resta, né? Não adianta, é aquela história, né? É aquela história. Como é que fala, Neuza? Baixo, tá baixo para carpir, alto... Tá baixo para roçar, alto para carpir e molhado para queimar. Então, vamos tomar chimarrão. Isso aí. 2h48, a gente traz Amado Batista para vocês. Vocês gostam? Tem aqui também. Mulher Carinhosa.

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3: Muito bem, 6 minutinhos, faltando para as 3 da tarde.
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3: A Lancheria Três Marias, que fica no Bela Vista, em Salvador do Sul, está contratando a vaga na cozinha. Se você é uma pessoa organizada, dedicada, gosta de trabalhar em equipe, faça parte da equipe da Lancheria Três Marias. Ter disponibilidade para trabalhar de sexta a domingo à noite, os horários serão combinados. Faça contato pelo fone WhatsApp 519-9732-1304. Para os associados do Sindicato dos Trabalhadores Agricultores e Familiares de Salvador do Sul e São Pedro da Serra, um curso que vai ajudar muito aí a você. Então, olha só, últimas vagas são limitadas para o curso de aplicação correta e segurança de defensivos agrícolas, é o NR31, que vai acontecer no dia 5, 6 e 7 de agosto. O curso é 100% gratuito. Atenção, agricultores, essa será a última turma do curso em 2026. Se você ainda não realizou essa capacitação ou precisa se atualizar, não deixe para depois. Aproveite essa última oportunidade do ano para adquirir conhecimento, trabalhar com mais segurança e estar em conformidade com as exigências da NR31. Garanta sua vaga o quanto antes, faça sua inscrição no sindicato e invista na sua segurança, na sua propriedade e no seu futuro.
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3: Vamos seguindo na programação, pessoal que está no Shima, tá aí cuidando da sua casa, tá mais por dentro de casa, né? Com essa chuvarada lá fora. Aproveita então que tá dentro de casa, tá na volta do fogão e manda um oi pra gente. Daqui a pouquinho a gente vai fazer o nosso desfile de bandas do sul também. Já temos o pedido da Neuza. Neuza, quer curtir os atuais. Peça você também a sua música preferida. Vamos lá então, Luan Santana chegando com Sedutor, tudo com S agora no bloquinho. Luan Santana, Luan Pereira e Ana Castela e também Luana Magalhães, 2h56, muito boa tarde. Mandar um abraço pro pessoal do sindicato, né? Representada pela Beatriz, essa equipe maravilhosa.

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5: E vamos assim seguindo nesta tarde, tarde de muita chuva para a nossa região. São 3 horas mais 2 minutos, 3 e 2. Fazendo companhia, né? Uma para outra, uns para os outros, nesta corrente de amizade que é Nova Salvador. Uma curiosidade aqui. Quem que está aí na sintonia e tem toda hora vontade de comer doce? Aham, muitas pessoas têm a todo momento, né? Vontade de doce a toda hora. Temos aí algumas causas e como diminuir isso. A vontade de comer doces, ela nem sempre está relacionada à fome ou à falta de força de vontade. O desejo por alimentos açucarados pode ser influenciado por uma combinação de fatores biológicos, metabólicos, fatores emocionais e também comportamentais. Segundo a nutricionista Adriana Stavro, mestre pelo Centro Universitário São Camilo, alimentos ricos em açúcar e gordura ativam circuitos cerebrais relacionados ao prazer, à motivação e também à recompensa. Por apresentarem sabor intenso e alta densidade energética, esses produtos podem estimular o desejo e o consumo frequente. O mecanismo de recompensa representa apenas uma parte desse processo. Oscilações da glicose, ação de hormônios, qualidade do sono, estresse emoções e até o ambiente em que a pessoa vive também podem interferir nessas escolhas alimentares. Refeições ricas em carboidratos refinados e pobres em fibras e proteínas podem provocar alterações mais intensas nos níveis de glicose e na liberação de insulina. E de acordo com a nutricionista, essas oscilações elas interferem nessa percepção de fome e saciedade. Essa percepção de fome e saciedade. E aí isso pode favorecer na procura de alimentos com maior energia, que seja rápido, como doces, biscoitos e bebidas açucaradas. Então, uma refeição com proteínas, fibras, fonte de gorduras, tende a proporcionar mais saciedade e aí uma liberação mais gradual de energia, o que vai diminuir a procura pelo açúcar. Então, você na sintonia, sente vontade de doce a toda hora? Mas olha só, pode estar relacionada com fatores biológicos, emocionais e comportamentais, diz a nutricionista. 3:05 na sequência, César Minotti e Fabiano, que regravaram também a música Perigosa e Linda. E aproveito para mandar um oi para Laudi Fritzen. Muito boa tarde, Laudi. Alles gut.

conferimos Calcinha Preta com Meu Anjo. Abraço a toda a equipe da Borracharia e Pneus Ertel. Essa hora, 3:11, eu acho que estão na hora da merenda, né? Vamos trabalhar, gurizada! Vamos! Um abraço à equipe da Loja Benoit, onde a Nova Salvador FM, ela ecoa para aquela equipe maravilhosa. E na sequência tem Bruno e Marrone, Saudade Véia.

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4: Você liga e participa, pede a sua música preferida na nossa programação. Mas olha só, o recadinho da Ótica Jorge chegando por aqui. 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Seguimos, porque agora a gente vem com o nosso desfile de bandas do Sul.
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4: A pedido da Neuza Klein, que está do lado do fogão a lenha, do jeito que a gente gosta, né? Vamos lá, vamos com Os Atuais e Thalita com Elisa, Mississippi. É o baile bom no show da tarde.

0: É o Musical Encanto, é sucesso, passa aqui. Musical Encanto com Rainha Musical, João e Maria. Curtimos Os Atuais com Thalita e Elisa Mississippi, a pedido da Neuza Klein. 3h24 e agora o alô vai diretamente para Pareci Novo. Boa tarde, amiga. Achou as bergamotas? Achei as bergamotas. Muito obrigada de coração. E eu adoro a bergamota Pocã. Muito obrigada ao Silvério Rainer e Andréa, já estão em casa. Boa tarde, gente. Bora lá preparar aquele chima agora chegando em casa, né? Tirar o sapato que deve estar molhado. É difícil não molhar os sapatos num tempo assim, né, Silvério? Abração, tem mais baile bom aqui no Show da Tarde. A gente traz na sequência Corpo e Alma na programação.
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5: Muito bem, muito bem. A gente gosta de fazer companhia, mas, acima de tudo, a gente gosta é da companhia de vocês, né? São 3:31. Seguimos na nossa programação, mas antes, trazendo aqui mais uma vaga de emprego, a Bento Transportes está contratando motorista de ônibus. A vaga é para a cidade de Salvador do Sul. Se você se interessa por essa vaga, envie seu currículo pelo WhatsApp 549-9274-5139. Ou leve o seu currículo até a Livraria do Zeca, aqui em Salvador do Sul, onde também são vendidas as passagens da Bento Transportes. 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Mais música chegando, são as Bandas do Sul no Show da Tarde.
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5: E na sequência, Grupo G4 com Alegria de Viver.

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0: Seguimos na nossa programação, trazendo os recados dos nossos apoiadores culturais. 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
1: Escute a minha história, amigo.
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0: Chegou a hora? Chegou a hora, são 3h46, vamos abrir o baú no Show da Tarde.
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0: É rock and roll, é 1958. Recordar é viver.

Abrimos o baú. Márcia Arnold, um grande abraço para Márcia Regina Arnold, em Júlio de Castilhos, Mercado Julinho, vem, tem cueca virada. Que maravilha, hein? Fazendo vontade na locutora. Mais uma baciada de cueca virada, Ruvalspena. Um abraço, bom Chima, tudo de bom para ti, Márcia. Toda a sua família na audiência. Quem mais está com a gente aqui? Ladi Renner. A Ladi Renner quer curtir. Hoje ela pediu John Lennon. Imagine. Na companhia sempre, né, Ladi? Muito obrigada. A pedidos, quero mandar um abraço também especial para o Valdir, Valdir Schneider, na nossa companhia, e ele quer curtir Queen. Vamos lá, abrimos o baú, então traz o teu pedido musical também aqui no Show da Tarde.

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1: E vem aí o pedido musical dela, que sempre contribui com o nosso baú. Muito boa tarde, Ladi Renner. E a gente chega com ele, John Lennon.

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1: Muito bem, seguimos, última meia hora por aqui com o Show da Tarde. Chegou o momento de homenagear todos os aniversariantes do dia 21 de julho.
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2: Vai começar a festa, pessoal. Vamos.

0: Feliz aniversário, saúde, muito amor no coração, sucesso. São nossos amigos no Facebook da Nova Salvador, os aniversários do dia. Parabéns para Maria Leidens. Felicidades para Bettina Streer. Parabéns para Vanessa Werner. Felicidades, Ângelo Moirer. Parabéns para o CDL de São Pedro da Serra.
1: Pode preparar. Hoje é o seu.
0: Na verdade é CDL Salvador do Sul e São Pedro, né? Parabéns. Parabéns, muitas felicidades para Mara Lúcia Werner. Um beijão para Mara Lúcia, Mara Werner. Felicidades para Tati da Rosa. Parabéns, Maria Gorete Schmidt-Pest. Muitas felicidades para ela, Catiane Spech Flores. Um beijo. Parabéns, felicidades para Rejane Rodrigues dos Santos. Parabéns para Irene Selba.
1: Saúde, muito amor no coração.
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0: E nesse dia 21, no grupo Conviver de São Pedro da Serra, parabéns para Elone Terezinha Malma.
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0: Tudo de bom. Quando são 4:05, 4:05, saiu a reportagem agora, né, na programação, nos principais jornais, né, da nossa região, essa informação. O rio Caí entra em cota de atenção e chuva já provoca transtornos no Vale do Caí. A chuva intensa que atinge a região desde o fim de semana já causa transtornos e mantém em alerta moradores, equipes da Defesa Civil e bombeiros. Ainda não há confirmação de que ocorrerá inundação, mas os volumes elevados de chuva já provocam alagamentos, interdições e deslizamentos em diferentes municípios do Vale do Caí. A ponte baixa de madeira da localidade de Bananal, que liga os municípios de Vale Real e Feliz, foi interditada após a água cobrir completamente a travessia. Em Pareci Novo, um desmoronamento atingiu a margem da IRS 124 na localidade de Matiel. A principal preocupação segue sendo a elevação do nível do rio Caí e dos arroios da região. Em São Sebastião do Caí, o rio já atingiu a cota de atenção, enquanto a Defesa Civil monitora a situação de forma permanente. Seguimos por aqui, mandando um abraço para ele, ou melhor, vamos esperar, vamos deixar ele dar o alô primeiro. Fala, meu amiguinho Murilo.
2: Oi, Lília, aqui é o Murilo da Baracha de Artel. Manda uma música aqui pra nós.
0: Uma música pra vocês, Murilo. Um abraço, meu amigão. É o Murilo e todo o pessoal querido da família Artel. Borracharia e Pneus Artel. Vamos continuar abrindo o baú no show da tarde. Essa música aí, hein? Embalou algum namoro, né? Aham. Uhum.

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2: Vamos lá, são 4h21 e preteou o olho da gateada, como fala, né? Tá escuro, virou noite, tempo fechado e muita chuva. Estamos em 18 graus neste momento em Salvador do Sul, chuva intensa, mínima de hoje 16 graus, máxima 20 graus e ventos a 5 quilômetros horários, umidade relativa do ar em 97%. O volume de hoje ao final do dia será em torno de 33,2 milímetros. Amanhã, quarta-feira, amanhã, dia 22 de julho, a mínima é de 12 graus, a máxima é de 17 graus, mais um dia de pancadas de chuva. Volume previsto para amanhã, 10,4 milímetros, ventos a 8 quilômetros horários, umidade relativa do ar, ficando em 97%. Amanhã, 60% do território estará com chuva, pancadas de chuva para quarta-feira, que segue conforme a previsão para a quinta-feira, mas na quinta o volume será bem menor, volume previsto de 0,7 milímetros para a quinta-feira, e na sexta a previsão é de termos um tempo firme com parcialmente ensolarado para Salvador do Sul. Seguimos as últimas músicas do baú, já que chove lá fora, a gente vem com Lobão.

Me Chama com Lobão, de 1984. Vamos lá, dando os últimos recadinhos na programação. Muito boa tarde para o Paulo Wortmann na Jurema. Tudo de bom, hein? Um abração para vocês. Vamos, vamos, vamos. O que resta agora é aquele chimarrão. Olhar a chuva pela janela, que maravilha. Também muito boa tarde para Maria Ritter, é a Ilza Maria Ritter, mandando música especial para sua família, para os amigos e amigas, especial a melhor idade para nós aqui da rádio. Um beijo, tudo de bom. Boa tarde para Maria Ritter. E na sequência chega Tita, Tita com o Bailanta por aqui, na Nova Salvadora, queridona, a sua rádio, a sua companhia de todas as horas. A última também tem a ver com chuva. A gente vai deixar por aqui no nosso baú o Ritmo da Chuva com Demetrius. Beijo! A gente se encontra amanhã, hein? Te espero aqui com mais um Show da Tarde. E não esquecendo dela, eu ia esquecer dela, meu Deus, com uma mensagem tão linda, como assim? Leve consigo só o que encanta a alma e agrada o coração. Um abraço para nossa querida ouvinte Yara Hoffman, dizendo: Lili, como tá bonito o teu programa, lindas músicas, obrigada sempre por ser tão gentil, minha amiga. Um beijo, Yara. Agora sim, a gente vai finalizando. Tchau, tchau.

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1: Quatro horas e 4:30.
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Opa, olha essa chuva, né? Chuva que cai e cai chuva. Muito boa tarde, final de tarde dessa terça-feira. Uma boa tarde para vocês, Tita Lutz chegando com o Bailanta. Você que tá juntinho com a gente, muito obrigado pela companhia.

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16:48, Judite Maurer na companhia. Oi, Tita. Toca música bem animada para esquentar esse tempo. É, vamos lá, nós vamos botar uma chuva para esquentar, uma música para aquecer esse tempo, né? Vamos lá, vamos sim. Obrigada pela companhia. O pessoal que está na sintonia também com a gente é a Rosane e o Aloysio Miller, né? Sempre na sintonia lá em Campestre. Muito obrigado pela companhia de vocês. As meninas da loja Labs também, obrigado pela sintonia. Neuza Bueno Pinheiro, Romeu Lotterman na companhia também. São Pedro da Serra, aquele abraço. Nilda da Sena no trabalho, obrigado pela sintonia. Lourdes Jacinto Weber, uma ótima tarde para vocês. Também Maria Ritter, sempre ligada, né, com a gente. Muito obrigado pela sintonia. Loreni Maria Kunzler e suas meninas, suas amigas. Boa tarde para vocês com essa chuva. Acho que estão jogando carta essas meninas, né? Disseram code. Devem estar jogando carta essas meninas. Que coisa. Obrigado pela companhia de vocês, tá? Heidi Ribnis, muito obrigada. Jacinta Bond, sempre na companhia. Quem está ligado aqui com a gente também, a Reni, o Carlos Lorenz. Boa tarde, amiga, tudo bem? Vinícia Hort, boa tarde, chuva, deixa chover. Deixa chover fazer o quê? Verdade, né? Mandar um abraço também lá para Campestre Alto, Paulo Wortmann, a Jurema, sempre ligados com a gente. É Deus que tá no comando, né? Isso aí, José Silvério Rainer e Andréia, boa tarde para vocês. Muito obrigado pelas bergamotas, tá? Nosso colega Loivo Alberto nos comunicou, né? Muito obrigada mesmo pelas bergamotas, Andréia e o José Silvério Rainer. Pareci novo, que bom chegar bem em casa, tá? Também mandar pro teu pai Lucindo. Obrigado pela companhia, pessoal de Júlio de Castilhos, também sempre ligado. Laude Fritzen, Inês Cristi Azevedo, Clarice Gidio Malman, em São Pedro da Serra, muito obrigada pela companhia de vocês. O pessoal da Benoit também, vai o nosso abraço. Obrigado pela sintonia. José Maurício Kuhn e a Bernadette, sempre ligados com a gente, nossos vizinhos queridos. Obrigado pela companhia. Vamos com essa? Paririto? É.

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1: Essa é do Barerito, onde estão os meus passos?
0: Estão os meus passos, eu não saberia dizer, mas em nome de Deus, eu agradeço e peço que cada fã, cada amigo, cada irmão, que dê um passo por mim, porque eu não sei onde estão os meus passos.

0: 5:01.
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4: Dezessete horas e 2 minutos. Muita chuva, né? Olha só. Quanta chuva! Daqui a pouquinho vem Judite. Tô tentando, vamos ver, né? A chuva não passa, não. Quem tá na nossa companhia? Reni Carlos Lourenço, boa tarde. Maria Ritter também. Boa tarde, Tita. Um grande abraço. Muito obrigada, tá? Pela companhia. Paulo Wortmann e a Jurema. Tita, música. Nessa casa tem goteira. Ô, oh, tem, hein, Paulo e Jurema? Tem goteira nessa casa? É, espero que não, né? Neuza Bueno Pinheiro, boa tarde, amiga, e um ótimo programa, beijo, sempre na escuta. Daqui a pouco vem tua música, tá, Neuza? Vinícius Hort diz assim, fazendo pão de queijo, toca chuva, lembra você, tá certo. José Silvério Rainer e Andréia. Não deu para ficar muito tempo, tempo ruim, né? Isto, o tempo tá ruim. Fomos na casa do pai, isso, que bom, seu Lucindo, um abraço na sintonia. Também, Ilori Guever, boa tarde, Ilori, tudo bem? Um beijo para ti também, tá? O Jacinto e a Lourdes Weber, ela diz... Muita alegria e harmonia para você. Boa tarde. Muito obrigada, Lourdes. Obrigada mesmo, de coração. A Vinícius manda um abraço para a Jurema, para o Paulo e para a Silita, em Campestre, na sintonia. Essa aqui. Te amo, guri. Grupo Minuano.

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0: Jurema e Paulo Vortman em Campestre agradecem a música, né? Nessa casa tem goteira. Espero que não tenha, né? Também Ilone Benícia Fai na sintonia. Vamos escutar o que ela diz.
1: Tudo bem? Olha que na casa tem goteira. Na minha tem. Na minha tem uma goteira. Chove lá fora e pinga ali dentro. Tá bom? Quero oferecer uma linda música para todos meus amigos e amigas.
0: Vamos repetir aqui o que ela me mandou.
1: Olá, dona Tita.
0: Oi.
1: Tudo bem? Pode tocar música lá na casa, tem goteira, porque na minha tem.
0: Tem goteira?
1: Na minha tem uma goteira.
0: Que coisa. Mais uma só, né? Aonde que não tem?
1: Tá bom, quero oferecer uma linda música pra todos meus amigos e amigas.
0: Isso.
1: E tudo de bom pra vocês aí da rádio.
0: Muito obrigada.
1: Um abraço e um beijão.
0: Beijão, um abraço pra você também. Vamos tocar música sim. E olha as meninas aqui me judiando. Boa tarde. A Lisette Weschenfelder fazendo cueca virada, né? Mais uma mesa cheia. A gente, ela convidou todas nós pra tomar aquele café, viu, Anne? Anne Tums. Vanderlise também, Tums. Ela convidou as meninas, as suas amigas lá de carta, né? Pra nós ir lá tomar aquele café da, depois, antes da noite. Elisete, tá preparando o café, né? Olha só que coisa boa, que legal, que bacana. A Yara Maria Hoffman também na sintonia. Boa tarde, olá amiga. Tudo bem, o Cláudio tá por casa, a Érica Oscar também sempre na sintonia. Pessoal de Linha Comprida, Linha Cajerana, vai o meu abraço carinhoso pra turma. Elizabeth Ritter, boa tarde, Elizabeth. Um abraço pra vocês também. E Lore Guever na sintonia, também ligada com a gente, nosso colega Loivo Alberto. Ele diz assim, oi, boa tarde, tudo bem? Tem lançamento, é, Super Banda Opus, tem a Sweet Caroline e Banda Ébanos Conversaiada. Estamos aqui na tua escuta, Loivo Alberto e o Bruno. Mas que bacana, que legal. Ele me pede para mim não esquecer de levar as bergamotas. Gentileza do Silvério de Pareci Novo e Andréia. Com certeza, né? A gente vou levar para casa, com certeza. Eu já agradeci e agradeço novamente, né? O Silvério, Rainer e Andréia, Pareci Novo, pela companhia todos os dias e pelas bergamotas deliciosas. Vamos escutar essa Super Banda Opus? Vamos juntos!

0: Olá, ouvinte da Rádio Nova Salvador. Aqui é Caroline Andréia Klein, advogada, e trago no nosso Minuto Jurídico esclarecimentos legislativos e as novidades no mundo do direito. Já ouviu o termo novo que está circulando por aí? Pix Pensão. Mas afinal, o que é isso? O Pix Pensão é um projeto aprovado pelo Congresso que prevê a transferência automática da pensão alimentícia, sempre por determinação da Justiça. E atenção, isso não significa que qualquer Pix recebido pelo devedor vai ser retirado automaticamente da conta. Na decisão, o juiz deverá indicar o valor da pensão, a data do pagamento e as contas de origem e destino. A instituição financeira fará a transferência mensal diretamente para quem recebe a pensão ou o representante legal. E se não houver saldo suficiente, poderá haver o bloqueio de ativos financeiros, limitado, claro, ao valor da parcela. A ideia é evitar novos pedidos à justiça a cada atraso e dar mais regularidade ao pagamento. Mas, por enquanto, a medida ainda não está valendo. O projeto aguarda a sanção do presidente. Em resumo, não é o banco tomando qualquer Pix. É a justiça automatizando a obrigação de pagar a pensão alimentícia que já existe. Para mais informações, até o próximo Minuto Jurídico.
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4: Impossível não ouvir, né? Loreni Maria Kunzler na companhia. Oi, quero escutar a música La Montanara, Valsa das Bodas de Ouro. Vamos lá, né? O pessoal ligado, o pessoal fazendo coisa boa em casa pra comer, cueca virada. Tem gente fazendo pão de queijo. Olha que bacana, que legal, que coisa boa. Mas quem tá na sintonia aqui, a Loreni Maria Kunzler tá na sintonia, fez pipoca pra esperar o filho. Que legal, olha só que bacana. Paulo André Kuhn também na escuta, na loja. Cissa Werner também na sintonia, que bom. Também aqui, quem mais? A Cirlei, o Pedro Seval e o Alexandre. Ô Alexandre, nosso amigo, né? Nosso amiguinho. Boa tarde, amiga, tudo bem? Muita chuva. Bastante, né? O Alexandre pediu a música Mocinho Aventureiro e ele te mandou um beijo. Eu mando outro de volta, tá, Alexandre? Ó, pra ti. Um beijão e um forte abraço pra vocês e uma boa noite abençoada com muita saúde e paz. Muito obrigada, tá? Muito obrigada mesmo a vocês também. Ah, tá. Tá bom. Depois tu me busca. Vamos com essa primeiro? A Valsa das Bodas de Ouro?

0: Rezemos juntos. O anjo do Senhor anunciou a Maria, e ela concebeu do Espírito Santo. Ave Maria, cheia de graça, o Senhor é convosco, bendita sois vós entre as mulheres, e bendito é o fruto do vosso ventre, Jesus. Santa Maria, Mãe de Deus, rogai por nós, pecadores, agora e na hora da nossa morte. Amém. Eis aqui a serva do Senhor, faça-se em mim segundo a vossa palavra. Ave Maria, cheia de graça, o Senhor é convosco, bendita sois vós entre as mulheres, e bendito é o fruto do vosso ventre, Jesus. Santa Maria, Mãe de Deus, rogai por nós, pecadores, agora e na hora de nossa morte. Amém. E o Verbo se fez carne e habitou entre nós. Ave Maria, cheia de graça, o Senhor é convosco, bendita sois vós entre as mulheres, e bendito é o fruto do vosso ventre, Jesus. Santa Maria, Mãe de Deus, rogai por nós, pecadores, agora e na hora de nossa morte. Amém. Rogai por nós, Santa Mãe de Deus, para que sejamos dignos das promessas de Cristo. Oremos. Derramai, ó Deus, a vossa graça em nossos corações, para que, conhecendo pela mensagem do anjo a encarnação do vosso Filho, cheguemos por sua paixão e cruz à glória da ressurreição. Por Cristo nosso Senhor. Amém. Por intercessão de Nossa Senhora, o Deus amoroso que nos ampara, que nos cuida, esteja com você na sua vida e no seu coração. Te dê a paz e a serenidade. Te abençoe com toda a sua graça, em nome do Pai, do Filho e do Espírito Santo. Amém. Quero convidar você a acompanhar sempre este momento e também procurar as redes sociais Padre Ezequiel Dal Pozzo. Um grande abraço, muita paz e até amanhã.
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1: E eu vou ficando por aqui. É, vamos pra casa com chuva? Muito obrigado pela companhia de cada um de vocês. Se cuidem, tá? Até amanhã. Eu volto com Bailanta às 16h30 até 18h. Vocês fiquem agora com ele, Cleuco Paradão. Beijão, se cuidem, um abraço.

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0: 5:56. 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
2: Notícia do portal G1. O Ministério do Trabalho e Emprego oficializou na tarde desta terça-feira um acordo entre representantes de trabalhadores e empregadores para regulamentar o trabalho no comércio durante os feriados. Com as novas regras, o funcionamento dependerá de autorização prevista em convenção coletiva negociada entre os sindicatos de trabalhadores e de empregadores. Isso significa que a decisão unilateral do empregador deixará de ser suficiente para autorizar a abertura nesses dias. A exigência, porém, não se aplica às atividades que já têm autorização permanente para funcionar aos feriados.
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tarde, mais um minuto desta terça-feira, 21 de julho. Chove, como chove em Salvador do Sul e região, a temperatura de 17 graus. Gostando mais um Pararão, uma hora só de sucessos do presente e do passado pra você, ligado na rádio da comunidade. Paradão até às 7 da noite, com a Apoio Cultural de Centro Real, a Loja Rosa, Hospital Unimed Vale do Caí, o Evo, Mega Goglio, Mecânica Fávero, Sicredi, Floricultura, Mimos e Pétalas. Pois então, e hoje a gente já começa o Paradão com aviso de utilidade pública aí na área da saúde. Amanhã, quarta-feira, a equipe da Secretaria da Saúde de Salvador do Sul irá participar de uma capacitação em vigilância em saúde do trabalhador. Até às 3 horas da tarde de amanhã, o atendimento será normal na Secretaria da Saúde e também nas unidades básicas de saúde do centro e de Campestre Baixo. Depois desse horário, em caso de necessidade de atendimento na área da saúde, a orientação é procurar o plantão do Hospital São Salvador. Isso amanhã, quarta-feira, a partir das 3 horas. Bora então, dado o recado, abriu nosso paradão, trai a véia. E o Zap Zap já tá liberado. Vem com a gente, chama lá no 519-9895-9401.

6h, de mais 9 minutos. Chove como chove, né? 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
3: Seis horas da tarde, mais 4 minutos, esse é o Paradão, com o apoio cultural de Sicredi. 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Mandar um boa noite aí pra Leci Enzel. Mais uma vez ligadinha no Paradão. Boa noite, Leci. Ah, o Silvério deixou uns regalos aqui pra nós na rádio, né? Umas sacolas com bergamotas, deliciosas bergamotas para todos os locutores. Que beleza, hein, Silvério? Um abraço, obrigado aí pelo carinho, pela gentileza. Uma boa noite.

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1: 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Transtornos e razão das chuvas na região. Chuva intensa que atinge o Vale do Caí desde o fim da semana já causa transtornos e mantém alerta moradores, equipes da Defesa Civil e Bombeiros. As informações são do Jornal Fato Novo. A ponte baixa de madeira da localidade de Bananal, que liga os municípios de Vale Real e Feliz, foi interditada após a água cobrir completamente a travessia em Parece Novo. Um desmoronamento atingiu a margem da RS-124 na localidade de Matial. O trecho chegou a operar em meia pista até a realização da limpeza e estabilização pela equipe da Prefeitura de Parece Novo. Principal preocupação, claro, segue sendo a elevação do nível do Rio Caí e dos arroios da região. Em São Sebastião do Caí, o rio já atingiu a cota de atenção, enquanto a Defesa Civil monitora a situação de forma permanente.

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2: 6 horas da tarde, mais 35 minutos. 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
1: Seis horas da tarde, mais 42 minutos. Para a Mega Goglio, a gente traz as manchetes de destaque das últimas horas no Paradão. Rio Grande do Sul tem região com alerta para evacuação, ruas alagadas e nível dos rios subindo. Sem vetos, Leite sanciona a lei de diretrizes orçamentárias com previsão de déficit de 4,8 bilhões de reais em 2027. Provas contra policiais investigados por morte de agricultor em Pelotas são anuladas pela Justiça Militar. Petróleo sobe diante de novas preocupações sobre o Oriente Médio. FIFA abre votação para o gol mais bonito da Copa do Mundo. Polícia Federal apreende carros de luxo em operação contra o careca do INSS. Pesquisa Real Time Big Data mostra Lula e Flávio Bolsonaro em empate técnico no segundo turno.

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6h48, finaleira do Paradão desta terça, que não tem fim a chuva, ao menos por enquanto. A quarta-feira que se aproxima deverá ser chuvosa, ao longo do dia, chuva a qualquer hora, né? Não tão volumosa quanto hoje, mas vai chover amanhã também. Temperatura variando entre os 13 e os 18 graus. Amanhã tem mais Paradão para você às 6 da tarde. Aqui também estaremos nesta quarta, 12h30, com o programa do meio-dia. Tenham todos uma ótima noite.

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2: 7:01.
3: Gotas de felicidade. Que coisa mais linda é a vida. O estar em família, a conversa com os amigos, ao saborear uma fruta, a sensação de liberdade ao contemplar tão vasta natureza. São gotas de felicidade. Cotidiano, acaso, passado, presente. Literalmente, um grande presente. Gotas de felicidade com Ezequiel Sharp. Para fazer seu começo de noite valer muito mais a pena. Ouça, reflita e absorva essa energia positiva para a sua

0: A empresa Bento Transportes de Ônibus tem vaga para motorista. Interessados devem residir em Salvador do Sul, pois todos os horários começam e terminam no município. Interessados podem deixar seu currículo na Livraria do Zeca, na Avenida Duque de Caxias, 666, Sala 2, no centro, ou ir diretamente no escritório da empresa em Bento Gonçalves.
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1: 7:32.
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1: Oito horas, um minuto.
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0: 8:31.
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